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1: Eduque seu pet. Desde pequeno é preciso treinar seu bichinho de estimação. Se você quer deixar seu pet mais feliz, imponha determinados limites que devem ser reforçados ao longo do tempo para que ele possa respeitar o espaço. Talvez depois você possa recompensá-lo quando executar algo que ensinou. Com um bifinho, um biscoito, assim ele irá entender que aquilo é algo certo e bom. Então comece ensinando comandos desde cedo. O filhote pode começar a ter treinamento a partir dos 2 meses de idade. Se você adotou um animal já adulto, que já não recebe treinamento, procure uma pessoa especializada, mantendo os limites para que ele seja mais tranquilo.
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3: E aí, já sabe o que assistir na sua próxima sessão de cinema? Tá a fim de reunir os amigos e não quer decepcionar ninguém? A dica que vou lhe dar agora é de um filme de comédia. Este filme é do ano de 1994, mas é certeza de risada. O nome do filme é Adoro Problemas. Este filme traz em seu elenco Julia Roberts e Nick Nolte. Um veterano jornalista interpretado por Nick Nolte é enviado para cobrir um desastre de trem. No dia seguinte, descobre que uma bela novata, interpretada por Julia Roberts, que conheceu no local, deu um furo de reportagem. O desastre foi furto de sabotagem. Começam a investigar paralelamente, com direito a alfinetadas um no outro, até os perigos da vida os levarem a unir forças. Adoro Problemas. Certeza de risada para você e para seus amigos em sua próxima sessão de cinema.
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4: Olá pessoal, Almanac Musical no ar, por aqui Eduardo Maidana, e hoje nós falamos de No Scrub, uma canção do grupo americano TLC, para o seu terceiro álbum de estúdio, Fan Mail, de 1999. A faixa foi lançada como primeiro single do álbum em 2 de fevereiro de 1999. No Scrub foi recebido como um sucesso internacional. A faixa tornou-se o primeiro single número 1 e o 8º a ocupar o top 10 do TLC na Billboard Hot 100 americana. A faixa também rendeu a 2ª indicação ao Grammy Awards como gravação do ano. E a gente recorda agora...

0: Almanac Musical de hoje vai ficando por aqui. Espero que você tenha gostado. Até nossa próxima edição. Tchau.
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1: Oba! A ProMúsica divulgou o Top 50 com as 50 músicas mais ouvidas nas plataformas de streaming no Brasil no primeiro semestre desse ano. Um detalhe, 48 são brasileiras. Entre os gringos, apenas BTS com Swim e Taylor Swift com The Fate of Ophelia. Em primeiríssimo lugar ficou Panda e MJ Records com Eu Te Seguro.
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edição Turbo Beat, sua viagem semanal rumo aos principais sucessos e lançamentos ao redor do mundo, melhor da música eletrônica. Eu sou o seu comandante Maurício Curi e a gente tá começando a viagem dessa semana. Novidade: Joel Corey, Reset.

Play Reset, ainda Deal Me, Remember Me, música que tá em primeiro lugar no playlist Tech House em todo mundo, e a nova do Mark Knight, Julie Roberts, Miss You.

0: Madonna e James Hype, Like a Prayer, a minha versão pra Stand By Me, Mafei, Yeah, e ainda Chummy, The Calling. E assim, chegamos ao final de mais uma viagem. Turbo Beats está de volta semana que vem, turbinando o seu rádio.
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3: Olá, tá começando agora mais um programa Revirando o Baú aqui pela sua melhor rádio. Do lado de cá, eu, Bia Ipsen, te faço companhia por uma hora conferindo só as melhores aí do flashback, anos 80, 90 e 2000, no segmento pop e pop rock. Aqui nós relembramos aquela música aí do passado que faz tempo que você não ouve. Hoje é sabadão, coisa boa demais, chegou o final de semana e pra começar muito bem o nosso programa de hoje tem Pearl Jam com Last Kiss.
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6: Você sabe de onde vêm os famosos chapéus Panamá do Equador? O nome Panamá surgiu porque os chapéus eram usados por operários do Canal do Panamá. Provavelmente os operários usavam um modelo básico de chapéu, de fabricação mais grosseira e preço acessível. Existem 20 tipos de chapéus Panamá, todos tecidos à mão com palha de tequila. À noite, segundo a lenda, quando está mais fresco, no sopé das montanhas do Equador.
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14: Já voltamos com o nosso segundo bloco aqui do Revirando o Baú deste sabadão, só com musicão para você, para já animar o seu final de semana. Vamos então com Charlie Brown Jr., só por uma.

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2: Olá pessoal, Almanaque Musical no ar, por aqui Eduardo Maidana, e hoje nós falamos de I Feel You, canção do Depeche Mode, lançada em 15 de fevereiro de 1993, como seu 27º single no Reino Unido e o primeiro single do álbum Songs of Faith and Devotion. A canção atingiu a posição de número 8 na UK Single Chart no Reino Unido e também chegou à posição de número 1 e número 3 nas paradas americanas Modern Rock e Hot Dance Club Play, respectivamente. E a gente recorda agora...

0: Depeche Mode, aqui no Almanac Musical, que volta amanhã. Um grande abraço, tchau.
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6: Já voltamos com o nosso terceiro bloco aqui do Revirando o Baú deste sábado. E você, tá fazendo o que de bom por aí, hein? Tá em casa, tá trabalhando, tá fazendo aquela faxina de repente, fazendo algo pra comer, tá dirigindo? Valeu pela sua companhia por aqui na Melhor Sintonia.

0: Agora eu vou ficando por aqui, vou embora, mas segundona estarei de volta e eu te espero, viu? Um ótimo final de semana pra você, fica com Deus, aquele abraço, se cuida por aí. Beijão, fica com Deus, tchau, tchau.
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4: Meia-noite e 37 minutos.
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1: Olá, seja muito bem-vindo. Um ótimo final de semana, né? Para você que sintoniza a melhor rádio. E a partir de agora, o melhor programa do seu final de semana, o melhor programa romântico para você curtir as mais belas canções nesse clima de paquera. É, para você que de repente está em busca aí de um grande amor, esse é um programa que vai te inspirar, com certeza. De repente mandar aquela mensagem, fazer aquela declaração de amor especial, né? Que tal, hein? Vamos curtir a nossa primeirinha de hoje, nesse finalzaço de semana, Simple Red. Abrindo a nossa primeira sequência.

Sixpence No Richer, Kiss Me. A música é linda, em 1999, aqui no Paquera, seu programa de final de semana, seu programa romântico para você se apaixonar. E agora o som de Toto, Lia, no nosso Paquera. Seja muito bem-vindo, você que está chegando agora também ao nosso clima mais do que especial. Seja muito bem-vindo então, hein?

0: Aí o som da Pink Nettles, Just Give Me Reason, fechando a primeira sequência do Paquera desse final de semana. Já já a gente volta com muito mais romance no seu rádio.
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6: Segundo a assessoria de imprensa da cantora galesa Bonnie Tyler, ela morreu aos 75 anos. Bonnie estava internada desde o mês de maio após uma cirurgia de emergência. Ela estava num hospital em Portugal. O maior hit da cantora foi Total Eclipse of the Heart, que foi lançado em 1983. Ela ficou em primeiro lugar na parada norte-americana.
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1: O encontro perfeito com o romantismo nesse final de semana, através aqui do nosso Paquera. Agora tem o som de Tyler e o Bard. Jack makes 5 for 9.

som de Air Supply aqui no Paquera. Making Love Out, Nothing at All. Essa linda canção, hein? Essa é uma das clássicas dessa super banda, né? Agora tem Michael Learns to Rock aqui no Paquera. That's You Go Away.

0: Roxette, Must Have Been Love no Paquera. Fechando mais uma super edição deste fim de semana, aqui na sua melhor companhia. Eu sou Kleber Salles e volto na semana que vem com muito mais Paquera para você. Até lá, hein? Grande abraço!
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13: Uma hora e 46 minutos.
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3: Cidade. 2:43.
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3: Você sabia que uma pessoa, devido à sua densidade, flutua mais facilmente na água salgada do que na água doce? Um dos melhores lugares para se flutuar no mundo é no Mar Morto. Experimente!
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9: 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Segundo a assessoria de imprensa da cantora galesa Bonnie Tyler, ela morreu aos 75 anos. Bonnie estava internada desde o mês de maio após uma cirurgia de emergência. Ela estava num hospital em Portugal. O maior hit da cantora foi Total Eclipse of the Heart, que foi lançado em 1983. Ela ficou em primeiro lugar na parada norte-americana.
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5: Você sabia que as velas colocadas em cima do bolo de aniversário surgiram também na época dos deuses antigos? Pois as pessoas acreditavam que a fumaça das velas levava os desejos e as preces dos fiéis até o céu para que fossem atendidas, além de proteger o aniversariante dos espíritos ruins e garantir a proteção para o ano vindouro.
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7: 3:19.
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1: Arrume brinquedos e jogos para ter seu pet mais feliz. Como qualquer outro ser vivo, o cãozinho precisa ser estimulado para ser mais esperto. Brinquedos, jogos, obstáculos são formas de mantê-lo ativo, reduzindo o comportamento destrutivo, principalmente quando o cãozinho é mais jovem. Lembre-se que seu cãozinho é como qualquer pessoa, precisa de estimulantes para ter mais tranquilidade.
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9: 3:49.
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5: 4:42.
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7: Você sabia que o moca é um dos mais saborosos tipos de café? É feito a partir de um tipo raro de grão. Ocorre quando apenas uma semente forma-se dentro do fruto do café. E o único grão concentra todo o nutriente da polpa do fruto, por não ter de reparti-lo com outro grão. Assim, fica com sabor mais concentrado e seu formato regular permite uma torrefação mais uniforme. Os mocas são conhecidos ainda como frutos machos ou caracóis.
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12: 5:02.
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2: Oi, gente! Almanac Musical na área. E a gente fala hoje de There Must Be an Angel, single da dupla britânica Eurythmics. O hit foi lançado em 1985 e contou com a participação super especial do músico americano Stevie Wonder. There Must Be an Angel é a segunda faixa de trabalho do álbum By Yourself. A parceria do Eurythmics com Stevie Wonder resultou em um sucesso estrondoso. A canção ganhou diversos prêmios na Europa, onde liderou por muito tempo as paradas de sucesso na segunda metade da década de 80. Vamos ouvir um trechinho?

0: O Almanac Musical fica por aqui. Até a próxima. Tchau.
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4: 5:20.
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6: A água é um bem precioso e essencial para a nossa vida. 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Por isso, economizar água é um compromisso de todos nós. 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
1: 5 horas e 27 minutos.
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3: Preto velho Sebastião,

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3: 5 horas e 42 minutos.

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10: Oi, bom dia! Estamos chegando. E aí, tá tudo bem com você? Bora juntos até às 7 da manhã aqui na Rádio Cidade. Aumenta o volume.
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10: Bom dia, Brasil! Bom domingão! Bom dia, caboclada, é domingão. Bom dia. Uma nova semana. Surpresas. Muitas, muitas surpresas. Sorria!
9: É domingo, dia de alegria.
10: Ei, oi, é domingão!
9: É domingo, dia de alegria.
10: Fim de semana, bom dia!
9: Domingo.
10: É domingão gostoso! Domingão, turma! E aí, tá tudo bem com você? Tá tudo certo? Olha, estamos chegando para mais um Domingão caprichadão aqui no rádio. Olha, tudo de bom para você, tá? Estamos vivendo domingo, domingo gostoso. Domingão, dia 12, gente. 12 de julho do ano 2026. Hoje é dia do engenheiro florestal. Ah, hoje também é o seu dia. Parabéns para você, tá? Saúde, paz, tudo de bom. Bora acordando o Brasil, despertando. Vem, mimosa, bora nessa, tá na hora. Acorda aí, meu filho, bora despertar. Estica o corpo, vamos desamassar essa cara, né? Bora tirar o povo da cama, tá na hora. O rei do terreiro tá dando o ar da graça. Bom dia, bora acordar. Tá na hora, desperta. Bom dia, com muita alegria. Bora nessa, sai cachorro, passarinho que não deve nada pra ninguém. Tá batendo asas e você tá espichadão, porque, hein? Tá na hora de acordar. Domingamos, dia da família, dia gostoso. 0800-558-0057. Vem pra cá, Zé Moreno e Morenito. Saudação à viola, pra gente começar bem o nosso domingão caprichadão, Brasil.
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1: Olha, é domingo, dia especial, dia gostoso, dia da família. Bora acordar, gente, bora despertar. Fim de semana.

0: Joaquim Manuel, Casa Noturna, aqui no nosso Alô, Bom Dia.
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0: Bora pro WhatsApp, alô.
3: Fala, Fantoneira, alô, bom dia.
0: Opa.
3: Bora, é o Juro para Pan.
0: Bora.
3: Toca aí, querido de violino aí. Toca um voto pra nós aí.
0: Agora.
3: Tamo junto misturado, hein? Chique bacanizado. Fique no último. Bora, bora.
0: Estica, bora, bora, cara amassada. Tá na hora, alô, bom dia.
4: Jair Tavares, Guaxupé, Minas Gerais.
0: E aí, Jairzão?
4: Manda pra gente uma música legal aí, que pega as areias, tudo.
0: Aí é boa, hein?
4: Um abraço pra
0: bora
4: vocês.
0: Bora acordar, tomar um cafezão, você tá com a cara amassada também, Jair. Bora despertar, alô?
5: Alô, Pantinelli, bom dia.
0: Bom dia.
5: Aqui é o Delito de Jacobina, gostaria de que você rodasse a música.
0: Boa.
5: Do Teixeirinha, Testamento de um Gaúcho.
0: Legal.
5: Para mim ouvir.
0: Boa.
5: E oferecer para minha amiga Nava, na
0: olha
5: Fazenda
0: aí.
5: Flores.
0: Que legal.
5: E todos que gostarem da música.
0: Aí obrigada. Sim. É modão caprichado, minha amiga. É desse modelo, Cacique Pajé. Inquilina de violeiro, bora desamassar essa cara, tá na hora. É domingão, né? Bora acordar, bora.

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0: Duque Dalvan, Rastros na Areia, aqui no Alô Bom Dia, o programão sertanejão caprichadão número 1 do Brasil, na manhã gostosona de domingão, nós tá por cá, viu, caboclo? Ah, tocando em frente, bora mandar alô pra turma que vai despertando com nós, pessoal vai acordando, Luiz Mutuca tá em Resende, ô Luizão, você tá bom? Minha amiga Eliane está em Brasília, no MS Mato Grosso do Sul. Jair tá em Guaxupé, acorda aí, Jairzão. Ivanildo de Jesus tá com nós também no Parazão, aquele abração. Marcos, aliás, Antônio Marcos, né? Tá sempre com nós, ligadão aí, tá em São José do Rio Claro, bom dia aí pra todo mundo, meu amigo Adilson, tá em Taubaté, a Nancy Maria em Taubaté, Terezinha, ô meu bem, pessoal de Taubaté em peso aqui com nós, né? Cleo Elza Reis tá em Bastos, fala Oberon Oliveira, bom dia, abração pro Francisco em São Carlos, a Darlene Figueiredo tá em Botelhos, bom dia!
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6: Você sabia que o beijo de língua é chamado de união de almas? Na França, comumente os franceses são atribuídos pela invenção deste tipo de beijo.
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13: Olha, tamo juntos aqui na Rádio Cidade. Bom dia! De volta, né, gente? Com muita música boa. E aí, como é que tá o começo do dia? Tá tudo bem? Fica aqui, ó. 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

É muita música e alegria no começo do seu dia. Bora acordar, gente, bora despertar. É domingão gostoso. Bom dia, bom dia, bom dia, bom fim de semana. O programão sertanejão número 1 do Brasil. Hoje não é o nosso dia, é o Felipe e o Falcão aqui no Alô Bom Dia. Olha, bom domingo, boa semana para todo mundo.

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1: Resumimos a sua história em música. Resumimos o seu dia em alegria. Vamos juntos? É domingão, gente. Bora acordar. Coloca um sorrisão no rosto.

0: Jean e Giovanni, caí no laço, é modão cabeceira. Oh, que moda chonada, modão daquele jeito.
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1: Alô? 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
0: Bora pro WhatsApp porque o domingo está apenas começando, viu? Bora acordar, turma. Alô, bom dia.
3: Alô, bom dia, Fontenelle.
0: Bom dia.
3: Toca aí pra nós aí.
0: Ah.
3: Amado Batista.
0: Olha aí.
3: Sol Vermelho.
0: E,
3: que é o Nildo da Bamerindo.
0: Ô, Nildo da Bamerindo, aquele abração parazão.
4: Bom dia, Fontenelle.
0: Bom dia.
4: Aqui é o Joaquim de Itatiaia. Um bom dia pra você, sua família.
0: Boa.
4: E a minha também, né? Claro,
0: a
4: minha também. Me toca uma música bem bonita aí.
0: Caprichadona pra você, tá, nego velho? Vou botar uma aqui no pente pra gente tocar pra você. Alô, bom dia.
5: Bom dia, Fontenelle. Como vai?
0: Tô bem.
5: Que é a Cleusa de Marcos.
0: Ô, Cleuzinha.
5: Gostaria de ouvir a música Zezé de Camargo e Luciano.
0: Olha aí.
5: Olhos de lua.
0: Ei, moda caprichada, meu bem. Agora tem o Amado Batista. Sol Vermelho no Alô Bom Dia. O caprichadão número 1 do Brasil.

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1: É neste número que você vai falar com o Fontenelle, viu? Manda sua mensagem pra gente. Bom dia, bom domingão.

Zezé Di Camargo e Luciano, essa é caprichadona mesmo de 1993, Olhos de Lua. Ah, quanta moda, né, Fontenelle? A gente recorda, mata a saudade, não é mesmo? Mata. E ó, eu, pra fazer você realmente ter aí a satisfação de matar a saudade, eu criei, gente, um pendrive de modão sertanejão, o caprichadão número um do seu rádio. 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Eu mando pra você amanhã, segunda, pode ser? Estamos combinados assim? Então manda aqui, 0800-558-0057. Enquanto você toma seu cafezão aí, a gente vai proseando por aqui, não é mesmo? André Silveira, em Itajubá, tá com Fontenelle. Bom dia, Andrezão, obrigado pelo carinho, menino. Tá sempre com nós. Ô, Jurandi, acorda aí, cara amassada. Pessoal de Parapuã tá com nós. Elza Maria, em Buritizeiro. Ô, Elzinha, bom dia. Claudenir Pereira, Itaguatinga, vamos desamassar essa cara aí, ô Claudenir. Alô, Vandésio, alô, Buritizeiro, Nortão de

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5: 6:26.
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0: É muita música e alegria no começo do seu dia, é o seu domingão super especial, né? Você vai participando e a gente, com certeza, aqui do outro lado, vai mandando aquele alôzão pra você.
1: Alô, bom dia!
0: De Paulo e Paulino, sonhei com você. Bom dia, gente!

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2: Bom dia, alegria! Bom dia, Brasília! Bom dia, Goiás! Vamos acordar!

0: João Torres, ela bateu asas. 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
2: Alô?
3: Alô?
1: Alô? Alô, bom dia!
0: Bora, bora zapear com o Brasil. O pessoal vai acordando neste domingão. Bom dia!
4: Ô, meu amigo Celso Fontenelle, bom dia, bom dia. Alô, bom dia.
0: Alô, bom dia.
4: Esquece de mim, não. De manhã toca umas músicas de Gina e Geno aí pra gente.
0: Caprichadona. Vou colocar pra você uma bonitona aqui do Gina e Geno. Alô, bom dia.
5: Bom dia, meu amigo Fontenelle.
0: Bom dia, acabou.
5: Um ótimo dia pra todo mundo aí, pra nós todos. Vamos começar. Vamos mexer o doce.
0: Vamos mexer o doce, nego.
5: Toca pra nós um modão raiz aí, tio Nego. Pra...
0: Agora, tinha um carreiro?
5: Tinha o Mineiro Cardinho.
0: Ah, tinha um Carreiro Pardinho. Alô, boi. Ah, bezerro. Alô, bom dia. Bora nessa, alô.
4: Alô, meu amigo José Fontenelle.
0: Opa.
4: Bom dia.
0: Bom dia com muita alegria.
4: José Fontenelle, toca pra nós aí a música do Tony Sampaio, Vizinha de Frente.
0: Aí é caprichado, hein?
4: Seu Jorge Chocolate de Paraíba do Sul.
0: Alô, Jorgão, fecha com nós no Domingão Gostoso, nego. Ó, agora tem Gino e Geno. Acidente de Amor. Bom dia.
4: Pega.
1: Alô?

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1: Vai participando aqui com nós, tá bom? Vai pedindo sua modona, vai mandando aqui no Caprichadão número 1 do Brasil. Você pede, nós toca, caboclão. Bom dia.
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2: Tudo à nossa volta está mudando constantemente. A cada dia, o sol ilumina um mundo novo, apesar de tudo parecer tão igual ao que era ontem.

0: Neste domingo, dia 12 de julho, chega mais um dia de oração para nos unirmos com você e por você. Na liturgia da Igreja Católica, celebramos o 15º domingo do tempo comum. Preparemos o terreno do nosso coração para ouvir a palavra de Deus, como sementes que caem no solo, que a semente da palavra de Deus germine e frutifique em nossas vidas. Neste domingo é dia de São João Gualberto, pedimos a sua intercessão, e o 6º dia da novena a Nossa Senhora do Carmo. E amanhã, último dia das matrículas da nossa escola bíblica, da nova turma que nós abrimos. Maiores informações no site padrealexnogueira.com. Iniciemos com muita fé neste domingo esta oração da manhã. Em nome do Pai, e do Filho, e do Espírito Santo. Amém. Que a graça de nosso Senhor Jesus Cristo, o amor do Pai e a comunhão do Espírito Santo estejam sempre convosco. Bendito seja Deus que nos reuniu no amor de Cristo. E assim unidos, ouçamos o Evangelho deste domingo.
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0: Evangelho de Jesus Cristo segundo Mateus, capítulo 13, versículos de 1 a 9. Naquele dia, Jesus saiu de casa e foi sentar-se às margens do mar da Galileia. Uma grande multidão reuniu-se em volta dele. Por isso, Jesus entrou numa barca e sentou-se, enquanto a multidão ficava de pé na praia. E disse-lhes: muitas coisas em parábolas. O semeador saiu para semear. Enquanto semeava, algumas sementes caíram à beira do caminho, e os pássaros vieram e as comeram. Outras sementes caíram em terreno pedregoso, onde não havia muita terra. As sementes logo brotaram, porque a terra não era profunda. Mas quando o sol apareceu, as plantas ficaram queimadas e secaram, porque não tinham raiz. Outras sementes caíram no meio dos espinhos. Os espinhos cresceram e sufocaram as plantas. Outras sementes, porém, caíram em terra boa e produziram à base de 100, de 60 e de 30 frutos por semente. Quem tem ouvidos, ouça. Palavra da salvação. Glória a vós, Senhor. Jesus está às margens do mar da Galileia. Uma multidão o acompanha. Para que Jesus consiga falar e todos compreendam, ele sobe numa barca, se afasta um pouquinho da margem, de modo que então sua voz se propaga diante de toda aquela multidão em pé às margens do mar da Galileia. Jesus está numa região onde plantações são muito comuns e por isso ele fala do semeador e da semente que tem o objetivo de ser lançada em terra boa. Porém, antes, um pouco da semente cai à beira do caminho, e eis, portanto, que as distrações do mundo não permitem que aquela semente frutifique. Assim é o reino de Deus nos nossos corações. Tomemos cuidado, porque muitas distrações podem nos tirar do foco principal, seja as sementes que caíram à beira do caminho, sejam as sementes que caíram em local onde havia espinhos e, portanto, elas começaram a crescer, mas os espinhos sufocaram. Existe também aquelas sementes que caíram, mas a terra não era profunda e então o sol vem e aquela planta não consegue se sustentar. A nossa vida é cheia de provações e tribulações. Se não estivermos enraizados em Jesus, nós não suportaremos. Se não tirarmos todas as distrações, os espinhos, de coisas que nos distraem do foco principal que é Jesus, nós não conseguiremos. Por isso, aquela semente que caiu em terra boa, que não encontrou espinhos, que não foi à beira do caminho e nem muito menos numa terra que não era profunda, eis portanto que essas sementes cresceram e produziram muitos frutos. Nós somos seguidores de Jesus e precisamos constantemente produzir os frutos que a graça de Deus nos concede. O Espírito Santo nos dá dons, virtudes, para vivermos esses frutos verdadeiramente em nossas vidas. Por isso, neste domingo, com a graça de Deus, viva bem a sua fé, que o Espírito Santo te ilumine e que, no seu coração, tirando todo o pecado, reste então uma terra boa para receber a semente da palavra de Deus. Rezemos com fé as orações deste domingo. Pai nosso que estais nos céus, santificado seja o vosso nome. Venha a nós o vosso reino. Seja feita a vossa vontade, assim na terra como no céu. O pão nosso de cada dia nos dai hoje. Perdoai-nos as nossas ofensas, assim como nós perdoamos a quem nos tem ofendido. E não nos deixeis cair em tentação, mas livrai-nos do mal. Amém. Ave Maria, cheia de graça, o Senhor é convosco. Bendita sois vós entre as mulheres, e bendito é o fruto do vosso ventre, Jesus. Santa Maria, Mãe de Deus, rogai por nós, pecadores, agora e na hora de nossa morte. Amém. Glória ao Pai, ao Filho e ao Espírito Santo, como era no princípio, agora e sempre. Amém. Jesus, manso e humilde de coração, fazei o nosso coração semelhante ao vosso. O Senhor esteja convosco. Ele está no meio de nós. A nossa proteção está no nome do Senhor, que fez o céu e a terra. O Senhor Jesus Cristo esteja contigo para te proteger. Esteja à tua frente para te conduzir e atrás de ti para te guardar. Olhe por ti, te conserve e te abençoe. Amém. E a bênção de Deus Todo-Poderoso, Pai e Filho e Espírito Santo, desça sobre vós e permaneça para sempre. Amém. Que neste domingo você permaneça na paz e na alegria que vem de Jesus. Abençoado dia para você e sua família.
2: Abençoa, Senhor, as famílias. Amém.
3: Abençoa, Senhor,
4: a minha também.
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10: Fala, turma! Tamo juntos em mais uma hora aqui na Rádio Cidade. Segunda hora do nosso Alô Bom Dia tá no ar. Até às 7, eu tô por aqui. Vem comigo!
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0: dia.
1: É muita música e alegria no começão do seu dia. Olha, um domingão super especial pra você, viu, gente? Mais especial mesmo, tá bom? Bora acordar, bora despertar.
0: Alô, bom dia.
1: O programão sertanejão número 1 do Brasil. Ah, Balanço da Cama, Tião Carreira e Praiano. Essa é bonita. Bom dia.
2: Alô, bom dia.

0: Alô?
1: Alô, bom dia! A nossa história resumida em música.
2: Em música boa, em música caprichada. Gente, bom dia pra você, tá? Bora acordando, domingamos no rádio.
3: Alô, bom dia.

0: Cama Fria. Lopes e Garate no Alô, bom dia.
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2: Alô?
3: Alô?
1: Alô? Alô, bom dia.
0: Bora zapear pelo Brasil, bora falar com a turma que vai despertando com nós. Alô?
4: Bom dia, Serginho.
0: Bom dia.
4: Serginho, falta pra nós ir pra nós, pra nos familiarizar.
0: Agora, nego.
4: Barreirito.
0: Opa.
4: Gigante de fé.
0: Essa é bonita, hein?
4: Beleza, feliz pra você e pra todos os ouvintes.
0: Legal.
4: Beleza? Bom dia, bom dia.
0: Bom dia, bom domingão pra você, nego velho. Vandésio tá em Buritizeiro, alô.
5: Bom dia, Forte Rally. Aqui bom é o Vilmar Mazin, em Pirapora, Minas Gerais, no norte aqui de Minas.
0: O nortão de Minas.
5: Do Rio São Francisco, capital da Morena. Manda uma música aí.
0: Aí sim, nego.
5: Da prateleira de cima pra nós. Falou.
0: Aô, nego velho. Aquele abração pra você, nortão de Minas, tá por cá. Alô, bom dia.
6: Bom dia, Fontenegro. Bom dia. Gostaria de ouvir a música Gilberto e Gilmar, ei, capa mora de revista, oferecer pra toda população que ouça esse lindo programa maravilhoso, meu
0: que
6: amigo.
0: Legal.
6: Carlos de Moeda, Minas Gerais.
0: Alô, Moeda, alô, Minas Gerais, alô, Belo Vale, bom domingão, Brasil.
1: Bom dia. Alô, bom dia.

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1: Bom dia, bom domingão pra todo mundo.

0: fazendo uma viagem pela história da música sertaneja.
1: Bom dia, alegria! Bom domingão, gente! Fim de semana gostoso, maravilhoso! Bora juntos no rádio!
2: Alô, bom dia!

Beto e Gilmar, capa de revista. Ô, Fontenelle, essa moda é tão bonita, caboclo. Mas é mesmo, viu? Tem essa moda no seu pendrive, Fontenelle? É claro que tem. Tem todos os sucessos da música sertaneja, clássicas, raízes. Gilberto e Gilmar, os maiores sucessos estão no meu pendrive. Lourenço e Lorival, Zezé de Camargo e Luciano. Gente, tem cada moda do Miro Osmar. Que eu vou te contar uma coisa, viu? É pra gente destampar uma logo cedo, viu? Quando a gente começa a falar de moda, não tem jeito, né? 0800-558-0057. Eu mesmo quero falar com você. Você nunca mandou mensagem pra mim? Você acha que eu não respondo? Eu respondo e prosei mesmo que você, caboclão. Nós é simples. Nós é chique, bacanizado. Manda aqui que eu te faço todas as informações. Bora prosear. Tiro todas as suas dúvidas. Mando relação com o nome de todas as modas. Vídeo do pendrivezão é de madeira. É caprichado. Relação com o nome de todas as duplas. E mando também foto pra você. Bom dia. Alô.

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7: Opa, estamos de volta aqui pela Rádio Cidade. Tudo de bom pra você, um dia gostoso, abençoado. Coloca um sorrisão nesse rosto, sorria! 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

0: Muita música e alegria no começo do seu dia. É o seu fim de semana gostoso, o seu fim de semana maravilhoso, turmada. Bom dia, bom dia. Muito obrigado pela audiência. Bom dia.
1: Olha, eu falei agora há pouco das modas do Mirosmar, do Zezé de Camargo e do Luciano, e vem chegando essa de 1992, Cara ou Coroa. É bonita, gente? É caprichadona!
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0: Zé Moreno e Morenito, Bico Doce, no Alô Bom Dia, no Domingão Mais Que Especial. Bom fim de semana.
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2: Alô?
1: Alô? Alô, bom dia.
0: Bora lá pro WhatsApp, bora falar com o Brasil. O pessoal tá acordando neste domingão. Alô, alô.
3: Bom dia, Fontinoli. Tem como você passar aí, tio, parada dura?
0: Agora acabou.
3: Meu nome é Ronaldo.
0: Ô, Ronaldo.
3: Tipo Bahia.
0: Ô, turma da Bahia, aquele abração especial, alô.
4: E aí, acabou.
0: Ô, menino.
4: Bom dia, rapaz. Toca uma moda do Tião Carreiro pra nós aí, mano.
0: Só se for agora, nego, velho, pra gente caprichar aqui, viu? Tem mais gente aqui, alô.
5: Alô, Sérgio Fontinelli, aqui é Zé Renan, pro interior de Minas, caramba aí.
0: Alô, Zé.
5: Toca aquela música pra nós aí, Fazenda São Francisco com Daniel.
0: Aí é moda, hein, nego.
5: Bom dia pra todos aí.
0: Bom dia, bom domingo. Pega, você. Sai, cachorro, tá chegando o trio Parada Dura. E a Arapuca, hein? Tá armada pro seu lado esse fim de semana, caboclão? Fique esperto, hein? Bora desamassar essa cara, é domingão.

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1: Alô, alô, turma querida do Nortão de Minas, pessoal do Goiás, alô, São José do Rio Preto, alô, Araraquara, São Carlos, Vale do Paraíba, Litoral Norte, é o Brasil de ponta a ponta, Parazão, alô, Bahia, alô, Estadão do Tocantins.

Aí é doído, hein? Oh, Fazenda São Francisco, interpretação incrível de João Paulo e Daniel. Gente, essa dupla era demais, né? Sensacional, que saudade.

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8: Você sabia que para interromper o soluço, o melhor é aumentar o gás carbônico sanguíneo? Isso pode ser feito respirando em um saco plástico ou fazendo inspirações profundas. As ações que estimulam o nervo vago, que trabalha na atividade gastrointestinal, como beber rapidamente um copo d'água, engolir um pão seco ou gelo picado, induzir o vômito e fazer pressão sobre o globo ocular, também costumam acabar com esse incômodo.
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16: 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Bora levantar?
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0: Muita música e alegria no começão do seu dia. Bora juntos, tocando só o fino da nossa música sertaneja, turmada. Bom dia, com muita alegria.
1: Alô, bom dia.
0: O programão sertanejão número 1 do Brasil. Ronaldo Viola e Praiano, Desatino. Essa daqui é apaixonada demais, hein, gente?
2: Vai, cachorro.

0: defendendo uma tradição.
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3: Bom dia, flor do dia! Bom domingão pra todo mundo! Bom começo de semana, gente!

0: Alô, moda, é o Leonito. Sou mais um ex por aí. Que moda gostosa. Bom domingão pra todo mundo, gente.
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2: Alô?
3: Alô?
1: Alô? Alô, bom dia.
0: Bora zapiar, bora falar com o Brasil. É domingão gostoso, né, gente? Alô, bom dia.
4: Bom dia, Fontenelle. Aqui é a Clarissa pra Paraibuna. Fontenelle.
0: Oi.
4: Quero pedir uma música pra você, bem antiga. É com Tonico Tinoco, Casinha de Palha.
0: Legal.
4: Fez pra você, pra todos os ouvintes.
0: Obrigado.
4: E um abraço, gratidão e fique com Deus.
0: Amém, minha amiga. Fim de semana abençoado, domingão bom aí pra você, tá? Alô.
5: Bom dia, Fontenelle.
0: Oi, bom dia.
5: Tudo bem com você?
0: Tudo.
5: Manda música aí pra nós no sítio, no paraíso.
0: Essa é bonita.
5: Que quem fala é a Glória de Colorado.
0: Glorinha.
5: Manda pro meu esposo, Paulinho.
0: Ô, Paulinho, pessoal aí de Colorado. Glória, alô, bom dia.
6: Fontenelle, aqui é o Ander Fontenelle, de Sagres, interior de São Paulo. Manda um abraço pra todos da usina Califórnia aí, que nós estamos na pegada, hein?
0: Ô, danado, tá na pegadona aí, pessoal das usinas. Bom dia, meu sítio, meu paraíso. É domingão, gente. Bora acordar? Bora desamassar essa cara aí, tomar um cafezão. Bora nessa!
7: Quanto mais

Um ponto final na edição caprichadona deste domingão. Olha, tudo de bom para você, tá? Saúde, paz, estou indo nessa. Aproveite bem o seu domingo. Amanhã nós estamos de volta na segunda-feira, trazendo mais uma edição caprichadona do Alô Bom Dia, tá? Aproveita bem o teu fim de semana. Me siga nas redes sociais, arroba Sérgio Fontinelli com TI2LY. Você me segue lá que eu te sigo de volta. Amanhã, quem chegar primeiro, espera. Até lá.

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8: Sebastião César Franco e Paulo Roberto Franco. Sim. Eles estão no Superfã. E aí, tudo bem? Tudo certo com você? Eu sou o Marcos Vinícius e o Superfã especial desse fim de semana.

verdade, de pescador. Aqui, super fã especial de César e Paulinho. Essa dupla que fez e faz história na música sertaneja. Obrigado por estar com a gente. Indique a tua canção de César e Paulinho através das redes sociais da nossa rádio. É o Super Fã Especial no seu fim de semana.

0: Esse é o Super Fã, aqui no seu rádio. A gente volta já depois do intervalo com mais César e Paulinho nesse fim de semana.
1: 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Uma onda de paz é aqui na cidade.
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irmãos César e Paulinho, de Piracicaba, nasceram nos anos 50, estão aqui no Céu Super Fã, dupla clássica do sertanejo, que fez e faz história. Super Fã, seu fim de semana, tem mais César e Paulinho.

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1: Conheço um velho ditado desde o tempo do Zagai. Um pai trata 10 filhos, 10 filhos não tratam um pai. Sentindo o peso dos anos, sem poder mais trabalhar, o velho peão estradeiro com seu filho foi morar. O rapaz era casado, a mulher deu de implicar. Você mande o velho embora se não quiser que eu vá. E o rapaz, coração duro, com o velhinho foi falar. Para o senhor se mudar, meu pai, eu vim lhe pedir. Hoje aqui da minha casa o senhor tem que sair. Leve esse couro de boi que eu acabei de curtir, pra lhe servir de coberta aonde o senhor dormiu.
2: Sim.

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5: Você sabe por que se deve beber chopp sempre com espuma? A espuma é essencial para manter o gás da bebida. Ela protege a bebida do contato com o oxigênio, que faz o chopp amargar. A espuma também atua como um isolante térmico, ajudando a preservar a temperatura do chopp.
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dentro do Super Punk. Uma das duplas consagradas clássicas do sertanejo. César e Paulinho estão por aqui. Eu sou o Marcos com você. Essa é a nossa última sequência Super Fã no seu rádio. Eu

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1: Nós é cowboy, César e Paulinho, antes Bad Bod. Bom, grandes clássicos da música sertaneja passaram pelo programa hoje. Uma honra fazer aí esta homenagem a César e Paulinho. Encerramos muito bem o programa deste fim de semana. O Superfã volta na semana que vem. Você indica seu artista através das redes sociais, ansiosamente esperando o teu pedido musical. Superfã, acabou!
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3: Você sabia que o Chevrolet Corvette foi o primeiro veículo de fibra de vidro fabricado em série? Sua produção iniciou em 1953.
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6: Você sabia que durante um eclipse total do Sol, aves e outros animais se preparam para dormir ou agem de maneira confusa quando o eclipse atinge a sua totalidade?
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4: Olá pessoal, Almanac Musical no ar, por aqui Eduardo Maidana, e hoje nós falamos de Faroeste Caboclo, canção composta por Renato Russo em 1979 e lançada por seu grupo Legião Urbana no álbum Que País É Esse, de 1987. A canção ganhou bastante repercussão após o lançamento do álbum e por isso foi lançada como terceiro single promocional em 1988. Por motivo de censura, houve a necessidade de editar a canção para aprovação pela censura federal. Em 2013, a faixa ganhou uma adaptação cinematográfica, dirigida por René Sampaio. A canção foi composta em 1979, na chamada fase Trovador Solitário de Renato Russo. Até hoje, o single é um dos sinônimos de Legião Urbana, sendo aclamada pela crítica como uma obra-prima. A gente recorda agora.
5: Mas a

0: aqui no Almanac Musical, que volta amanhã. Um grande abraço, tchau.
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0: Belezinha, belezinha, bom dia, bom dia, bom dia, dona Maria. Como é que vai sua tia? Tudo em ordem, né? Hora certinha, 10 horas e 4 minutos, 10 e 4. Sejam bem-vindos. Esta é 87.9 Cidade FM, hein? Hoje, domingão, 12 de julho, ano 2026. Nós estamos na lua minguante, o signo predominante Câncer, a estação inverno 2026. Hoje, 12 de julho, pela Igreja Católica, lembramos dia de São João Gualberto, né? São João Gualberto, filho de uma família bem nobre, considerou um dever vingar-se do assassino de seu irmão. Procurou, durante anos, até encontrá-lo em uma Sexta-feira Santa. Tocado pela graça de Jesus, perdoou o inimigo e tornou-se um monge do cristianismo, né? Então tá a história de São João Gualberto, o santo do dia de hoje pela Igreja Católica. Hoje, dia do engenheiro florestal. O que faz ele, né? É, engenheiro florestal, responsável pelo estudo dos recursos florestais, elabora projetos de florestamento e reflorestamento. Ainda, o engenheiro florestal busca a preservação dos recursos naturais em harmonia com a produção econômica. Também faz estudos sobre a produção e também a seleção de sementes, buscando o melhoramento genético das espécies vegetais. Então hoje é o dia do engenheiro florestal. Lá no Pará, né? Lá no Pará, lembramos o Dia Estadual do Trabalhador Paranaense. Pelas curiosidades, nós lembramos 12 de julho de 1933, a cidade de Ouro Preto, linda cidade de Minas Gerais, foi considerada Monumento Nacional. Então, Monumento Nacional, Ouro Preto, lá em Minas Gerais. Ainda pela história, lembramos 1990, morria o jornalista esportivo e ex-técnico da seleção brasileira, João Saldanha. João Saldanha, ele faleceu na Itália 9 dias após completar 73 anos de idade, durante a cobertura da Copa do Mundo, né? Então, dia 12 de julho de 1990, a morte do jornalista esportivo, ex-técnico da seleção brasileira, o João Saldanha. E também temos aqui, 12 de julho de 1980, Pelé foi eleito atleta do século por indicação de jornalistas esportivos de nada mais, nada menos do que 19 países, né? 19 países juntos elegeram em 1980 Edson Arantes do Nascimento, nosso saudoso Pelé, como o atleta do século. A seleção musical e a apresentação desta bagaça, deste programinha que tem meia dúzia de ouvintes, né? É nossa, é minha, né? Antônio Carlos Matias e o Bonitão da Balachita, nós estamos chegando para alegrar a sua manhã de domingo. Prometo aqui do meu pedaço, a minha parte aqui, né? Do meu QG, né? Prometo levar música, descontração, blá, blá, blá, brincadeiras, né? E músicas legais pra você, né? Mas ninguém faz nada sozinho, né? Então preciso que você me ajude através do Zap Zap da Cidade FM, pedindo a sua música. Hoje vale tudo, né? Hoje vale tudo. Pode ser sertanejo, pode ser música brega, pode ser música sertaneja mais velha, mais antiga, mais nova. Não tem problema. Hoje é o Domingo Alegre, né? Então o programa é criado, feito para você. Estou aqui apenas como comunicador, apresentador, mas o programa é todo seu, viu? Então manda bala, mete a mão no dedo aí, né? Dê o dedo no botãozinho do celular, né? E manda seu recado pra gente, 97400-6249, este é o WhatsApp aqui da Cidade FM, 97400-6249. Hora certinha, 10:08, vamos lá ver quem está com a gente. Valdiceia, oi Valdiceia, bom dia, né? Também a Belzinha está com a gente, a Ivanete Pacheco, Jardim Nova Barra, está com a gente também, a Luzia Mendes, né? Luzia Mendes mandou recado aqui, bom dia, Matias, né? Que a felicidade e a paz estejam contigo. Muito obrigado. Zé Maria Lava Seco, que é mentiroso, né? Lava Seco nem a pau Juvenal, né? Lava no molhado mesmo, né? Ei, Zé Maria, um abraço, viu? Maria de Fátima Adenor, ligadinha no programa, mandou áudio pra gente, né?
1: Bom dia, Matias, bom dia a todos os ouvintes que estão ouvindo a Rádio Cidade. Matias, um bom domingo, um bom serviço, e Jesus que abençoa vocês todos aí da Rádio Cidade. Jesus que te proteja, te ilumine, dê saúde, paz, amor, tranquilidade, meu amigo. Pra você, e um bom domingo pra você e família, viu? E um beijão, um abração bem gostoso no fundo do coração da sua mãezinha Beatriz, sua esposa Ângela e toda a família, tá, meu amigo? Quem tá falando aqui é Maria de Fátima da Silva Adenor. Agora nós vamos esperar o cantor ou a cantora, né? E manda um bom domingo, um abração pra todas minhas amigas. Fica com Deus, nós todos tô aqui te ouvindo, tá, amigão? Fica com Deus.
0: Beleza, fica quietinha, Maria, quietinha. Maria tá de pantufas, né? Pensa na mulher, tem frio nos pés, né, bicho? O Zé Adenor que contou pra mim, né? Falou, Matias, pensa na mulher que tem frio nos pés, né? Ainda bem que é nos pés, né, bicho? Agora certinha, 10 e 10. Também com a gente, a minha amiga Sandra Foliene. Oi, Sandrinha.
2: Bom dia, Matias. Bom dia pra você. Bom dia pra sua esposa Ângela, pra sua mãezinha Dona Beatriz, pros amigos Eva das Neves, Júnior Bernardino, Paulo Sérgio, Newton Rossi, Denis Prato, Teusa Poloni e a todos. Desejo um excelente e abençoado domingo. Fiquem todos com Deus. Agora aguardando o cantor misterioso, Matias. Abraço.
0: Belezinha, belezinha. Já a gente solta pra vocês aí, calma aí, né? Também com a gente a Creuza Polônio. Bom dia, Matias. Oi, Matias. Como é que vai dando a sua tia, mas tá bem? Eu acho que tá bem, viu, Creuza? Né? Faz tempo que eu não vejo minha tia, mas deve tá boa, né? Muito bem, hora certinha no rádio, hora certinha, 10 horas e 10 minutos, 10 e 10, hein? Também com a gente a Juliana Lourenço, a mãe da Victoria, a esposa do Kleber, né? Ligadinha no programa, bom dia, Matias. Como é que vai você? Um abraço a você, sua esposa, Dona Ângela. Também sua mãezinha, Dona Beatriz, a todos os ouvintes da Cidade FM. Também com a gente, meu vizinho, Carlão Lazarim. Oi.
3: Bom dia, Matias.
0: Tá bom?
3: O programa é todo nós aí, todos os ouvintes e todos os participantes.
0: Todos certinho.
3: Deus abençoe todos nós e nossos familiares. Um ótimo domingo para todos. Fiquem todos com Deus. Abraços. É o Carlos Lazarim.
0: Beleza, Carlão?
3: Mandar um bom dia lá para a família da Ica Monge, viu? Deus abençoe todos eles.
0: Belezinha, belezinha. É a turma dos Purguento lá, né? É Ica Monge, Tadeu Monge, Purguento, Rabugento, tá todo mundo lá ligadinho no programa, hein? Também minha amiga Evinha das Neves. Oi, Evinha, como é que vai, Eva?
4: Bom dia, Matias. Tudo... Bom dia, Ângela.
0: Tudo bem?
4: Bom dia, Sandra. Um bom dia pra você, Matias. Um bom dia pra família. Que Deus abençoe o domingo seus. Que Deus abençoe a família, viu? Matias, toca mais tarde uma música brega pra nós, anos 80, pra fazer almoço, fazer um churrasquinho e dançando. Um abraço da Eva das Neves.
0: Belezinha, Evinha. Obrigado, obrigado, hein? Um abraço ao Jaco.
4: Fazer um churrasquinho e dançando. Um abraço da Eva das Neves.
0: Belezinha, Evinha.

0: Desejar você um ótimo domingo para você e toda a sua família. Fica com Deus e tamo na escuta aí, aguardando, né, o cantor misterioso. Um abração, Matias. Fica com Deus, viu?
1: Beleza, obrigado, obrigado, Luzia Ribeiro, né? Na audiência do programa também tem a Luísa Vicente. Bom dia, Matias. Deus abençoe seu dia, claro, de todos os seus ouvintes, né? Também na audiência, minha amiga aqui, Sandrinha Foliane, mandou aqui uma figurinha nova. Muito obrigado, viu, Sandra? Tô guardando todas que você manda pra gente, todas, viu? Estão lá no meu arquivo pessoal, viu? É daqui uns 10 anos, 20, 30 anos, né? Quando o Matias não tiver mais aqui, vocês falam assim: ó, o Matias era assim, né, bicho? Se Deus quiser, vai demorar muito tempo, né? Belezinha, hora certinha, 10 e 13, 10 e 13 também com a gente. Meu amigo Paulinho Soares mandou escrito, né? Ele tá sem condições de falar com a gente, deve estar acordando agora. Vai com a voz de besouro, né, bicho? Besourão, besourão, né? Bom dia, Matias. Uma ótima semana para você, a todos ligadinhos na Cidade FM. Beleza, vamos ao que interessa, que o resto tem pressa. 10 horas 13 minutos. Semana passada foi mulher, essa semana é homem. Então vamos lá, 10 e 14. Estamos perguntando nesse domingão quem é este cantor.

É, manda bala que eu vou ficar só até meio-dia hoje, tá bom? Então até as 11h30 você manda recado pra gente. 974006249. Fala pra gente, fala aí, quem é este cantor? Quem é?

0: Muito bem, vamos lá então, tocar o bar com você até meio-dia, nosso Domingo Alegre, beleza? Deixa eu mandar um abração aqui a galera que não acordou bem direito ainda, né? Um abraço, meu amigo, seu Emílio de Campos, nosso Tim Maia, né? Tá colocando as meias ainda, bicho, né? Oh, lá lá, meu Deus do céu. Deixa eu mandar um abração a Cláudia Luiz, né? Isso, o Jardim das Acácias curtindo o programa. Meu amigo Pedrão Moraes tá colocando a touca na cabeça, né, bicho? Oh, lá lá, hein? Abraço também nossa cangaceira das Acácias, minha amiga Berenice. Como é que vai você, Berenice? Tudo bem? Bom dia, bom dia. Também minha amiga Angelina Pedro, na Coab de Garaçu Tietê. Abraço a Joana Barbosa, a Ângela Barbosa, a Sônia Barbosa, né? Todo o pessoal ligadinho no programa. Também minha prima Denise Reis. Denise tá lá de roupão, bicho, né? É, tem que se aquecer, né? Tem que se manter quentinha, né, bicho? É, tá daqueles penhoar que falava, penhoar, que é coisa antiga, né? É, tá lá se aquecendo, né? Isso, fazendo um cafezinho, chocolate quente. O Romeu é meio xarope, gosta de chocolate quente, bicho. Romeu, depois você ensina um recado pra nós, né? 10 e 17, chega de bagunça, né? Chega,
1: Noa,
0: chega.
1: Noa, Domingo Alegre com Matiase.
0: É, vamos lá, vamos. Começar bem o nosso programa.
2: Ué, opa,
0: lá em cima, hein?
2: O barulho da carruagem, eu já sei o que é que vem dentro.
0: É, chega, garoto. Que?

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0: É, belezinha, belezinha, das antigas, das antigas. Tá aí, Ray Dalí, pessoal pediu moda velha, moda antiga. Nós vamos trazer um monte pra vocês. Sempre nos programas do Matias tem músicas que só a gente toca aqui, não é? Então tá aí a Rita Lee, Escurinho do Cinema. Meu Deus do céu, hein? Você tem história, quantas histórias você tem aí do Escurinho do Cinema?
1: Pelo amor de Deus!
0: É bom nem contar, né, bicho?
1: Quanta besteira!
0: É bom nem contar o que acontecia, Ave Maria. Deus me livre, né? Então tá aí, Rita Lee, Escurinho no Cinema. Antes teve Gaúcha Fronteira com Tia Garotos, com a música bonita, música bonita.
1: E tá feio, hein?
0: É, deixa quieto essa história aqui, começa a contar aqui. Vai dar problema, bicho. Vai dar problema aqui, rapaz, né?
2: Ai, bofe, para de sussurrar no meu ouvido.
0: Tá bom, então teve Gaúcha Fronteira com Tia Garotos e a música bonita, a música Manda Brasa, pra você dentro do nosso Domingo Alegre até meio-dia.
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0: Conferindo a hora certa do rádio, 10 horas 24 minutos, não perca a hora. 10 e 24, Cidade FM, Domingo Alegre. Muito bem, muito bem. É. Vamos lá, hora certinha do rádio, 10h26, com a gente é Volpato Componentes Eletrônicos, a loja do seu Geraldo, a loja do Brimo. 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Muito bem, pessoal está perguntando, Matias, está acontecendo aí? Prazer, tudo bem? Antônio Carlos Matias dos Santos. Esta é 87.9 através da ONG Sempre Viva, Movimento Ecológico Ambiental de Garaçu Tietê, que detém, detentor aqui, dona, né, da frequência 87.9, levando descontração para você. Querendo falar com a gente? Então manda recado no zap 97400-6249. 97400-6249. Este é o WhatsApp da Cidade FM, hein? Bom, pra quem chegou agora, quem estava dormindo, quem foi levar o cachorro fazer um pipizinho na calçada dos outros, né? Hoje nós estamos perguntando cantor. Hoje é cueca, hoje é homem, né? Então estamos perguntando quem é este cantor.

Muito bem, muito bem. 10 horas 30 minutos, conhecida como 10 e meia. 10 e meia na Cidade FM. Deu para ouvir aí, pessoal? Tudo certinho? Tudo legal? Então hoje estamos perguntando aí quem é este cantor. Quem é?

Belezinha, belezinha. Hora certinha, 10 horas 31 minutos. Deixa eu mandar um beijão carinhoso aos nonos e também às nonas, né? O vovô e a vovó, os nonos e as nonas que estão nos asilos, nos acompanhando. Muito obrigado, viu? Ao pessoal do asilo São Vicente de Paulo, aí nos altos do Jardim da Vila Narcisa, né? E também os meus queridos lá na Prudente de Moraes, no asilo do Bombonato. A todos vocês que nos ouvem, né? Aí no seu QG, no seu quartinho, com o radinho ouvindo o Matias, muito obrigado. Beijão a todo mundo, ao nono e à nona. Um ótimo domingo. Deus abençoe cada um de vocês aí, tá bom? Tá certinho? E obrigado por aguentar a gente, né? Nós é que nem limão, bicho. Nós é azedo, mas turma gosta demais, né? É. Caipirinha sem limão não tem graça, né? É isso aí. Hora certinha, 10h31. Deixa eu mandar essa moda aqui lá pra Rose Casale, né? A mulher que adora o morango, hein, bicho? É. Abraço lá ao Thomas Casale, a Rose Casale. Good morning, bom dia.

0: Beleza, beleza. Hora certinha, 10 horas 38 minutos. Mataram saudade, hein, bicho? Vocês gostam de música antiga, hein? Muito bem. Golden Boys cantando O Cabeção. E também, antes, o grupo Cara Metade, ano 2000, com a música Morango do Nordeste.
1: Vovô Matias, que horas são?
0: Conferindo o tic-tac do tempo na cidade, hein? Hora certinha, 10 horas 39 minutos. 10h39, não perca a hora, até meio-dia, eu, Matias, aqui no nosso Domingo Alegre.
2: Ô cara, dá o fora que você tá enchendo o saco, hein?
0: Eu não, bicho. Tô fazendo meu programa. Você não tá se sentindo à vontade, casca fora. Pega seu bonezinho, seu banquinho, sai de mansinho, pica mula, isso é. Hora certa do rádio, 10 horas 39 minutos, 10h39. A gente vai com você pela 87.9 até 12 horas, né? E você manda bala, manda seu recado pra gente. 97400-6249, este é o WhatsApp da Cidade FM. 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Muito bem, 10h40, 20 minutinhos para as 11, e com a gente também JG Presentes, sua grande loja de variedades e presentes também lá na Coab, né? 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Muito bem, muito bem. 10h43, né? O pessoal pediu música com o cantor Daniel, né? Tem as fãs do cantor Daniel, as Danielzetes, né? Sônia Barbosa, Eliana Girim, né? Todo mundo que é fãzona do Pudinzinho, né?
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0: tia que me leva na escola, mas minha mãe assina o boletim. O dos outros quem assina é o papai, o meu não.
1: Sabe, há 7 anos que eu estou sofrendo. A idade que você já tem.
0: Eu não, eu só tenho 6 anos. Mas você conhece minha mãe?

0: Adeus, filha.
1: Fala a verdade, hein? Fala a verdade. Programaste aqui, hein, bicho, hein? Pode falar mal, pode xingar a gente. Não tem problema não, bicho. Ei, lá, lá, hein? O programa é bom demais, né? Tá aí então, Márcio José cantando O Telefone Chora. Antes, a Sandrinha Folini nos pediu, né? Sucesso com César Menotti e Fabiana, a música Como Anjo. Tá aí, Sandrinha, você pediu, nós trouxemos, né? Tá certo? E lá no comecinho, para as fanzonas do cantor Daniel, trouxemos também 2022, cantor Daniel, a música Viva o Nosso Amor.
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1: Vamos lá, tic-tac do tempo, hora certinha, 10 horas e 54 minutos. Não perca a hora,
3: hein? Ah, mas quanta besteira!
1: 10 horas e 54 minutos, a hora certa do rádio 87.9, Cidade FM. Vou com você juntinho até meio-dia, até 12 horas, estamos aqui.
4: Ninguém vai sair daqui. Aquele que sair vai engolir chumbo.
1: Isso mesmo, fica aqui que aqui é coisa boa. Isso, né? Fica aqui.
5: Oi, sabia que você é o melhor locutor?
1: Não, mais ou menos, não é? Eu não sou melhor, sou um doce, né?
6: Sim.
1: Eu sou um doce que ajuda aqui a audiência da Cidade FM.
7: Ô, seu Mané.
1: Tem uns caras que não gostam, mas pô, não é problema meu, né?
7: Ah, vá a merda, vai.
1: Não é problema meu, né? Tá certo, né? Isso, né? Isso.
3: Ai, como dói.
1: Tá tudo certo, 10 horas e 55 minutos, né? Isso. É, muito bom. Legal, bom demais estar com você. Você junto com a gente no 87.9 nesse domingão, 12 de julho, ano 2026. Vamos juntos até meio-dia. Você manda recado pra gente, 97400-6249. Este é o Domingo Alegre. Deixa eu mandar um abração aqui, meu amigo Júnior Bernardino. Tá na audiência do programa. Meu amigo lá de São Manuel sumiu, hein, bicho? Hein? Cadê o pessoal de São Manuel? Paulinho, né? É isso que chama lá, como chama o rapaz de São Manuel? Sumiu, não mandou mais recado pra gente. Também pessoal que nos acompanhava também, né? Tem muita gente que desapareceu daqui, né? Um abraço aí ao Graciano, né? Meu amigo Maguila. Maguila tá sumido também, né? Ê, Maguilão, hein? Tá tudo certo. Deixa eu mandar um abração aqui à mocinha lá do Mercado Janete, aqui na Júlio Sacomã, nas Acácias, né? A Catiúça. Ontem fez aniversário, em Catiúça? Não chamou o Matiase, né? Não convidou nós, hein? Não tem problema não, tá tudo certo, viu? Meu Deus te abençoe, muita saúde, muitas felicidades pra você que fez aniversário ontem, dia 11, né? E por falar aniversário, é próxima, quando é? Dia 15, né? Dia 15, se não me falha a memória, 13, 14, 15, próxima quarta-feira. Quarta-feira, dia 15, meu filho Matheus, cara, né? É, o Mateuzinho está lá em Jaú trabalhando bastante também. Meu caçula, Matheus Augusto Matiase, faz aniversário quarta-feira, né? Claro que ele nunca tá ouvindo, né? A minha irmã não me ouve, meu irmão não me ouve, né? A dona Ângela me ouve por obrigação, né, amore? É, por obrigação você me ouve, né? Tá certo. Meu filho não me ouve, minha filha não me ouve, né? A sogra ouve, a Tiana Campanha me ouve, né? Nas Acácias, né? Seu Ângelo também, estão sempre na audiência. O meu netinho pequeno, meu amorzinho lá, o Breninho Miguel, que fica junto com a Tiana, também sempre nos acompanha. Muito obrigado. Beijão, viu? Vovô te ama, viu, o Breninho, viu? Vovô te ama, tá? Aliás, eu tenho a falinha dele aqui. Deixa eu ver se eu acho rapidinho aqui, né? Pra soltar pra vocês. Cadê minha pasta aqui? Eu nunca acho as coisas quando eu quero aqui. Peraí, calma. Eu não vou achar aqui não, né? Não está aqui, Marcelão colocou aqui, Marcelão. Deixa eu ver aqui, não tem, né? Não tem. Sem problema, não tem problema. Não achou aqui, não achou, não tem problema. Tá tudo em ordem aqui, né? Tudo bom. Tá nas minhas pastas, deixa eu ver aqui. Deixa eu fuçar aqui embaixo. Tudo aqui ao vivo, é assim é o...
8: Ai,
1: né?
8: Para de sussurrar no meu ouvido.
1: Deixa eu falar aqui, isso. Então, o DJ, na verdade, nossa função DJ... E é o cara que fala, faz, né? Estou falando com você, estou aqui mexendo no computador ao mesmo tempo, olhando aqui meu tempo de fala. Tudo isso a gente vai administrando aqui durante nosso... Achei, velho! Achei aqui, né? O bom dia do Breninho Stravatrilha aqui, para vocês ouvirem a voz do Breninho Miguel, o meu netinho caçula, né? Eu tenho 3 netos, né? Eu tenho o Brian Henrico.
9: Vovô Matiase, que oração!
1: Eu tenho a minha princesinha, que é a minha neta, né? A Luna Pietra, né? Bom dia, Luna!
10: Bom dia, vô! Um beijão!
1: E tenho também o meu querido netinho, meu raspa do tacho, né? O Breninho Miguel, que também mandou alô, né, Breninho? Bom dia, Breno, bom dia.
11: Bom dia, vô. Um beijão.
1: Beijão, coisa linda. Beijão. Muito bem, 10h58, nós vamos juntos com você até meio-dia. 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Muito bem, pontualmente 11 horas, toca a música bonita. Tem músicas que é feita para as pessoas, né? Essa música aqui foi feita para um monte de gente, um monte de purguento, né? Um monte de anjo, né? É, tem um monte de homem que fala, rapaz, sou um anjo, né? Só falta as asas, bicho, né? Então esta música foi feita para esses homens, ó, né? Solta a música, rapaz. Solta a música aí, Matias. Só dá um toquinho aqui, ó. Vamos lá.
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1: Ei, Lala.
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1: Alô, Paulinho Soares, né? Paulinho Soares, é Luiz Black. É a cambada que nos acompanha aqui. Claudinho da Amada.
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12: Eu não sou.
1: Nós não somos, né? É.
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1: Eu não sou, é. É.
6: 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Esse é o que
1: sou
6: Joe.
1: Sou Joe.

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1: É, tá aí, hora certinha, 11 horas e 3 minutos, né? Já mandaram o recado aqui, mandando eu pra aquele... Ô, rapaz, ô, louco, não pode fazer essas coisas, né? Eu não quero ir, você pode mandar 500 vezes, eu não vou, rapaz. Eu não vou, né? É, eu não sou e eu também não vou, isso. Então, é, Gustavo Lima com Luiz Fonsi, né? Gustavo Lima com Luiz Fonsi. A música gravada este ano, muito sucesso em todo o Brasil. A música Vagabundo, né? É, Vagabundo, né? Um abração, meus amigos que mandaram o recado. Tá vendo? Vocês falam que não estão ouvindo o Matias, né? Aí o Matias fala umas besteiras aqui, o pessoal responde, bicho, né? Deixa eu mandar um abraço pro meu amigo Hugo, né? Hugo na Pascoal Bonarotti, tá lá de pantufas, né, bicho? E tá com aquele pijama que comprou lá na Pedrometo, lá na casinha dos pombos lá, né, bicho? É? Bonito, viu, Hugo? É. Ô, Juliana, manda uma foto pra mim, Juliana, né? Desse pijama do Hugo aí, né? Bonito pra caramba, né? Prometo que eu não vou nem mostrar pra ninguém, prometo, né? Abraço, meu amigo Zé Luiz Black. Zé Luiz Black na Vila Habitacional está construindo, né? Está construindo, a Cláudia pediu uma suíte. Fala, velho. Nós estamos casados há 30 anos já, 25 anos casados. Nós não temos uma suíte ainda, Zé Luiz Black. Cria vergonha na cara, bicho, né? Agora o Zé Luiz Black está mexendo com tubos, canos, parte hidráulica, né? É cano pra cá, é cano pra lá, é terra pra cá, é terra pra lá, é cola pra cá, cola pra lá, né? Calma, Cláudia, calma, vai sair, viu? Calma. Eu conheço o Zé Luiz Black, né? Demora um pouquinho, mas ele faz, viu? É. 25 anos. Ai, Jesus, irmão. Muito bem, 11 horas e 5 minutos. Ah, essa semana nós perdemos uma voz imitável, vamos falar assim, uma palavra que nem sei se existe no dicionário, né? Mas uma voz predominante, uma voz rouca, né? Rouca, forte. E nos deixou essa semana, né? Grandes artistas nos deixaram essa semana. É, uma delas foi Bonnie Tyler. Bonnie Tyler, do tempo nosso de ABB, de Vila Nova, de Canoa Grande, de Pagalém, né? De anos 60, de festinhas, bailinhos, bailinhos na garagem, né? E lá em meados de não sei quanto aqui, Bonnie Tyler e Fábio Júnior fizeram uma dobradinha numa versão aqui, né? A música Sem Limites para Sonhar. Então vamos recordar esta grande intérprete, né? Uma grande intérprete, uma voz rouca, predominante da Bonnie Tyler, que acabou nos deixando esta semana que está terminando aí, né? Muito bem, 11:07. Este é o Domingo Alegre, Cidade FM. Bom dia, vamos lá. Oi!

É, coisa linda, hein? Coisa linda. Fazer o quê, né? É, todo mundo tem seu tempo, todo mundo tem seu tempo de vida, né? Todo mundo tem seu tempo de estadia em cima dessa terra, né? Infelizmente, já foi aí, antes do combinado, a Bonnie Tyler, né? Como também foi vários amigos da gente, vários parentes, vários amigos, parceiros, companheiros, né? Infelizmente, faz parte da vida. Está escrito no livro da vida, no livro da história, que um dia nós nascemos, crescemos, né? Aprendemos, vivemos, construímos, e um dia, infelizmente, nós não estaremos mais aqui, né? Infelizmente, tudo isso faz parte, né? Faz parte aqui da história. Então está aí Bonnie Tyler, uma das grandes cantoras, intérpretes, né? Que nos deixou aí essa semana, vítima de alguns problemas de saúde, né? E acabou nos deixando, né? Mas tá bom, fica aí o legado, a história de Bonnie Tyler. Hora certinha, 11:11. Tocar aqui, por que não vai, rapaz, né? Vamos lá, bater de novo aqui. Pronto. Agora foi, né, isso? Muito bem, 11:12. Essa trilha musical, né? Quando eu uso essa trilha musical, sempre tem alguém que pergunta: Matias, que bacana, né? Da onde é isso aí, né? Eu tenho alguns DVDs do Circo de Soleil, né? Soler, como você quiser fazer, né? Aquele circo maravilhoso, tem grandes profissionais do circo, né? Peças circenses, né? Ações circenses. E esta aqui é o Alegria, né? Circo de Soleil. E aí eu tirei só a trilha musical para usar aqui no rádio como trilha, como fundo musical para eu falar em cima dela. Isso, uma coisa linda, ó. Alegria. Programa do Domingo Alegre, bicho, né? Pode ter programinha mais ou menos igual, né? Mais ou menos, igual não é não. Não é igual nunca, né? E tem alguns amigos que falam, rapaz, ou menos igual, né? Mais ou menos, igual não é não. Não é igual nunca, né? E tem alguns

Belezinha, belezinha. 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Quero comer carne. Problema é seu. Vai lá, paga, come lá o quanto está pagando de carne, não tem problema, desde que você não desperdice, né? A gente sempre fala aqui, sempre dá esse toque para você ter um pouco mais de responsabilidade, né? Na verdade, eu sou vendedor há muito tempo, né? Às vezes eu almoço aqui, eu almoço lá, eu como aqui, eu como ali e tal. E a gente tem percebido a falta de solidariedade das pessoas em relação ao alimento. Pessoa acha porque está pagando, pode sobrar, né? É igual a situações que eu vejo na rua de pessoas que lavam calçada, lavam a rua. Calçada não tem sede. A rua não tem sede, né? E aí, por algum motivo, falta um pouquinho de água na cidade, a turma desce o pau, né? A turma manda recado na rádio, desce o pau na internet, fala mal no Facebook, fala mal no Instagram, fala mal no TikTok, né? Desce o pau. Só que a pessoa não tem responsabilidade, não tem solidariedade com o próximo, né? Fala, rapaz, eu tô exagerando aqui, eu tô gastando muita água, vai faltar para alguém, né? Ah, tá sobrando muita comida aqui, eu quero que isso se dane, eu tô pagando, velho, né? Então a pessoa tem essa ideia na cabeça de porque ela pode tá pagando, ela pode, né? Ah, deixa aqui, vamos lá, né? Eu tenho visto na cidade aí muitas mulheres que não sei o que acontece, não tem o que fazer, ou falta alguma ocupação. Ah, vou lavar a calçada, acaba lavando a rua, né? Lava a rua inteira. Não tem necessidade disso, né? A água, embora muitos dizem, muitos pensam, a água ela é finita. Nós teremos água pro resto da vida, mas água potável, água boa, pra gente saborear, beber, né? Esta água ela é finita. Terá um tempo que nós não teremos mais esta água gostosa para saborear nossa sede, né? Para matar nossa sede. Então, os cuidados que você tem na sua casa, no seu dia a dia, ajuda muitas outras pessoas, não é? É igual lixo. O Erivelto, coitado, briga direto aqui na hora do almoço, no jornalístico, né? Em relação ao lixo, tem pessoas que não têm a cara de pau. Vamos mudar. Tem pessoas que têm a cara de pau de dar uma voltinha de final de semana e jogar o lixo no terreno dos outros, né? Ou ir aí no meio da cana, joga o lixo no meio da cana. Rapaz, nós temos o privilégio aqui em Igaraçu e Barra Bonita de termos coleta de quase que diária. A Barra, pelo menos, é diária. Não sei Igaraçu, né? Não acompanha Igaraçu. Mas a Barra é coleta diária. Os lixeiros passam coletando lixo todos os dias, exceto, claro, finais de semana e feriados, né? Tá certo? Então não tem necessidade de jogar lixo, né? No quintal dos outros, no terreno dos outros, no meio do mato. Para que fazer isso? Né? Você mora na cidade, então se você colaborar, nós teremos uma cidade bonita, limpa, né? Temos aí históricos. Ah, Matias, você vai falar de besteira da França, falar besteira da Inglaterra, falar besteira de outros países, né? Nós vimos aí o jogo do Brasil e do Japão na Copa do Mundo. Muitos canais televisivos mostraram a educação do povo japonês, né? Terminou o jogo, eles não foram embora do campo, né? Enquanto não tiraram os lixos que eles produziram, né? Passaram recolhendo copinhos plásticos, sujeiras. Aonde eles estavam, né? A torcida japonesa, ficou tudo limpinho. Parece que não teve ninguém ali, não passou ninguém por ali, né? Então é educação que vem de berço. Eu falo sempre aqui uma linguagem popular. Se você

se ensinar hoje a criança pequena, você não sofre amanhã, você não chora amanhã, né? Mas quem sou eu, né? Um mero locutor, não posso falar aqui o que eu pensei, por exemplo, pelo horário, né? Mas é o que dizem em relação a quando você fala essas coisas. O pessoal não aceita. A verdade dói, né? A turma tem dois ouvidos, mas não gosta de escutar. Então vamos fazer o quê, né? Mas a gente faz o nosso papel, que é tentar colocar na sua cabeça, na sua ideia, né? Que depende de você, irmão, né? Depende de você, minha amiga, que é mãe, ensinar corretamente seus filhos, né? Compete a mim, compete a nós, todos, termos uma Igaraçu muito melhor, temos uma Barra Bonita muito melhor, temos um país melhor, depende de cada um de nós, tá certo? Ninguém faz nada sozinho. Se cada um fizer um pouquinho, já fica bom demais, não é? A gente vai causar inveja aos outros, não é? Se fizermos o certo. É assim que funciona, tá bom? 11 e 19, desculpe meu blá blá blá, de vez em quando dá vontade de falar umas coisas aqui, a gente fala, né? E desde já quero deixar bem claro, eu sou responsável pelo que eu falo, isto não é pensamento da Rádio Cidade FM, quem está falando sou eu, Antônio Carlos Matiasi, nesse programa que eu sou dono do horário. Então qualquer problema, fale comigo, Antônio Carlos Matiasi, tá certinho? Beleza? Vamos lá, 11h20 na cidade, vamos voltar aqui ao personagem, ao texto, né? 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Um abraço ao Lorenzo, tá voltando o Lorenzo aí a comandar também lá, né? 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Muito bem, 11h23. Ó, essa música é linda, quero fazer uma homenagem aqui ao meu amigo Osho, né? É Osho. Meu amigo Ananda Taza, que mora ali na Coronel Virgílio, pertinho do Salão Paroquial, pertinho da Queca. Tem o meu amigo Taza, né? O Taza gravou uma música linda, chama-se Bom Dia Consciência, né? Nós somos o que somos, né? É, nós somos o que pensamos. Nós somos o que nós fazemos também, né? Então, vamos tocar a música do Taza aqui, né? Homenagem a ele, deve estar nos ouvindo, né, Taza? Um abração a você, bom dia, um ótimo domingo, uma ótima semana. Ao meu grande companheiro Ananda Taza. Né? Namastê, namastê, meu companheiro, namastê, viu? Beleza?
11h24, bom dia cidade. Bom dia consciência, bom dia. Oi.

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0: Batista.
1: Belezinha, belezinha, música bonita. Aí, Evinha das Neves gostou, né? A Eva das Neves gosta muito do Amado Batista. Nós trouxemos aí um pedacinho do show de 50 anos lá em Goiânia, né? Amado Batista, participação especial de Léo Magalhães, cantando e interpretando a música Não Quero Falar Com Ela, música bonita aqui no nosso Domingo Alegre. Antes teve Rony Corde com a música Biquíni de Bolinha Amarelinha. E antes, homenagem ao nosso companheiro Ananda Taza, né? Lá da Coronel Virgílio, Barra Bonita, lá pertinho da Queca. Esta música linda, Bom Dia Consciência. Só tem um pouquinho de consciência que a gente faz do nosso pedaço, nosso convívio, né? Nosso bairro, nossa rua, um pouquinho melhor, né? Isso aí, né?
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1: É, tá aí, hora certinha, 11h34. Obrigado a você que estão ligadinhos, né? Na Cidade FM, acompanhando, curtindo o nosso programa. Muito obrigado, viu, gente? E a gente vai que vai com você, claro, em nome do pessoal que nos acompanha, né? Beleza, hora certa, 11h35. 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
1: Ô Matias, que horas são?
2: Conferindo, hora certinha, 11 horas e 40 minutos. 20 minutinhos faltando aí para o meio-dia. Né? Daqui a pouquinho, né? Pica mula, hein? Daqui a pouquinho, né? Vai embora, bicho, hein?
3: É. Bom dia, Matias. Eu quero desejar um domingo abençoado para você e para todos os amigos. A Sandra Foliani, a Eva das Neves, Carlos Lazarim, Paulão Soares, minha esposa Renata, meus filhos Henry e Amanda. O Henry que é funcionário lá da MA. E para todos os amigos ouvintes da Cidade FM, um domingo abençoado a todos. Abraço.
2: Beleza, Júnior? Muito obrigado aí, parceiro, hein? É. Mandou aqui um chap PGT aqui, né? É, um chap que é uma figurinha bonita do Matias aqui, né? Encontrou uma foto do Matias de blazer aqui, ficou bonita essa foto, hein? É. Domingo Alegre, apresentação Matias. Adivinha o cantor? E ganhe prêmios. Obrigado, Júnior. Eu vou salvar isso aqui. Eu gosto de guardar as coisas que vocês mandam pra gente. Aliás, tem mais um HD externo de 500 GB só pra guardar as coisas pro pessoal do Matias. Músicas, né? A falinha aqui da Maitê, desde quando começou a mandar bom dia pra gente. Tudo salvo lá, né? Quem manda áudio, quem manda foto, quem manda as coisas. A Sandra Foliani mandou também uma fotinha do Matias hoje. Muito bonita, muito bacana, viu? Aliás, eu vou usar ela como referência nas minhas páginas, viu, Sandrinha? Tá bom? Pra avisar você, tá certo? Foi você que criou, né? Tem que pedir autorização aqui, tá certo? Muito bem. Obrigado a todo mundo que gosta da gente, que colabora com a gente aqui no programa Domingo Alegre, no Cantinho Sertanejo. A gente tá aqui por causa de vocês, né? Tá certinho? Aliás, tanto é que minha amiga Silvana Gomes já mandou o recado. Matias, bom dia. Posso pedir uma coisa? Pode, Silvana, pode, vai. Pode, vai. Só um pouquinho, hein? Só um pouquinho, tá? É.

Muito bem, tá certo. Calma, tá tudo certo. Chega, chega, já foi bastante. Calma, calma, cocada, calma. Hora certinha agora no Rádio 11:41. Hora de parabenizar você que faz aniversário, você que apaga as velinhas. Tem velinhas na sua casa, na sua família? Não estão nem acendendo mais vela, né? Todo aniversário tem uma ou duas velinhas, né? Então não precisa nem acender a velinha mais, porque as velinhas já estão lá, né? As velhinhas e os velhinhos também. Então, parabéns a você que faz aniversário. Catiúça aqui no Mercado Janete fez ontem, dia 11. Dia 4 seria aniversário do meu sogro. Dia 2 foi do meu irmão. Dia 8 foi do Paulinho Paiva, lá em São Paulo, nosso primo. Dia 15, quarta-feira agora, será aniversário do meu filho Matheus, né? Matheus Augusto Matias, meu caçula, faz aniversário agora. Caçula, hein? Vejo, nasceu em 93, né? 36, é isso? 36 anos? Meu Jesus do céu, ficando velho mesmo, né? Então, parabéns para todo mundo que fez, está fazendo ou vai fazer aniversário. Sintam-se abraçados por todos nós aqui da Cidade FM. Parabéns.

0: beleza, beleza, viu? Vai, hora certinha, 11h44. Se convidar, claro que nós vai, né?
1: Não vai não.
0: Eu vou.
1: Ele não vai não.
0: Eu vou. Eu não vou onde não sou convidado, mas se convidar eu vou, bicho.
1: Não vai não.
2: Ele vai sim.
1: Ele não vai não.
0: Eu vou.
1: Não vai não.
2: Vem a besta.
1: Vem a besta, é tua amante de rapaz.
0: Ô, oh, meu Jesus. Quanta besteira, velho, né?
3: Só besteira.
0: Ai, ai, ai. Hora certa, 11h44.
4: Esse é macho que nem eu.
0: Muito bem. Legal, hora certinha, 11h44. Lembra você, hoje é domingo, pé de cachimbo. Então vamos lembrando, logo mais 7 horas da noite, tem Elivelto Medri, nosso parceiro, que aos domingos vem pra rádio aqui, não é? 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E daqui a pouquinho também tem Fascinação, hein? As músicas velhas, músicas antigas pra você. Daqui a pouquinho dentro do Fascinação, tá bom? Ó, próximo bloco eu vou trazer pra você. Sandrinha Folini mandou aqui, Matias, tudo bem? Ó, fico feliz de coração, né? Fico feliz quando você vai usar como foto o que eu mandei pra você. Muito bonita. Fiquei até bonitinho aqui nessa foto aqui, né? Obrigado ao... A inteligência artificial deixou o Matias mais bonito aqui, né? É. Meu amigo Paulinho Soares... Olha que feio, bicho. Paulinho Soares mandou uma foto antiga aqui. Oi, Matias, bom dia. Vou começar os trabalhos, né? Duas latinhas de Amstel. Ganhando até ônibus, ônibus errado. Ou melhor, de graça, né? Rapaz, mandou aqui uma foto feia, hein? Nossa Senhora. Mandou eu aqui, né? Olha que bonito aqui, eu na Cidade FM com camisa da 89 FM da Novo Som. Não tem problema não, Paulinho, tudo certo. Eu sou freelancer, eu sou bombril, mil e uma utilidades, né? Por isso que eu tenho a Mr. Cartão Brindes e Publicidades, né? Que não só aqui na Cidade FM, mas também na 89 FM, no S2, né? A gente faz também outras militâncias publicitárias, né, viu? Pensa num cara bonito, olha que cara bonito, rapaz. Feio pra dedéu, hein, cara. Nessa época aqui o Paulinho Soares tinha dentes ainda, né, Paulinho? Que bonito, né? Pensa num cara bonito, Matias, né? Dava trabalho pra mulherada, hein? As mulheradas via você e saía correndo, Paulinho. Tá bom. Hora certinha, 11h46. Vamos tocar música bonita, vamos tocar música bonita. A música é linda demais, né? Vou tocar aqui com meus amigos... Tiãozinho e Alessandro. Ei, lá, lá. Coração Quebrado, Avenida Central. Depois da música, vamos passar a régua aqui, né?
5: É só pra beber mesmo.
0: Revelar o cantor misterioso e sorteio de prêmios daqui a pouquinho. Calma aí.

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1: Amiga, fala, me bucha. Tem um negócio pra te contar.
2: Eu já sei o que é.
1: Não conta pra ninguém?
2: Não conto pra ninguém, desabafa.

Beleza, música bonita. Tá aí matando saudade, hein? Sandy, Sandy mais Thiago York, né? É, Sandy e Thiago York, com a música Me Espera, música gravada em 2016. Também tivemos 2017 a Joelma, participação da Ivete Sangalo com a música Amor Novo. E antes também, nós tivemos música com Tiãozinho e Alessandro dentro do nosso Domingo Alegre, nesse domingão, dia 12 de julho.

Muito bem, hora certinha, 11 horas e 58 minutos, 11h58, vamos lá, né? Passar a régua no programa desse domingão, dia 12 de julho. Mas antes, o pessoal tá pedindo aqui para repetir aí os ganhadores de ontem do nosso Cantinho Sertanejo. Aos sábados tem charada, tem perguntas. E ontem, uma charadinha muito fácil, né? Muito fácil para você responder pra gente. A charada número 107, ontem. Pergunta foi a seguinte, ó: como a bruxa sai na chuva? Como é que a bruxa sai na chuva? A pergunta de ontem. A resposta, claro, né? A bruxa sai na chuva de rodo, né? Geralmente sai voando de vassoura, mas no, durante a chuva ela leva o rodo, né? Então a resposta, rodo. Dos que participaram ontem, nós tivemos ontem Cantinho Sertanejo os seguintes ganhadores. Rafael Brunelli ganhou 10 pãezinhos do Pitão Corintiano. O Antônio Alves do Nascimento ganhou o Marmitex Média da Nilzete Rotisserie. O Anderson Dantas Adenor ganhou o prêmio da Queca Presentes e Utilidades Domésticas. A Juliana Calçone Lourenço ganhou o lanche do Mr. Dog. A Maria Eduarda dos Santos, a neta da Tereza Manfio, ganhou 1 quilo de linguiça da Casa de Carne Santa Gertrudes. A Liliane de Souza, lá da Eva das Neves, né? Liliane de Souza ganhou 1 quilo de linguiça do Mercado Recanto, aqui pertinho da Rádio Cidade. O Antônio Carlos Guedini, lá da Coab, né? Ganhou pizza da Padaria Barão, da Rua 9 de Julho. Vou deixar lá, viu, Guedini? Vou deixar lá com o Paulinho, viu? Tá certo? A Rita Zalim ganhou o lanche do Mr. Dog. Jéssica Dayana Almeida ganhou o prêmio da loja Empório da Arte. Esses são os ganhadores de ontem do nosso Cantinho Sertanejo. Agora vamos ao programa de hoje. Hoje, Domingo Alegre, nós tivemos aí o nosso cantor misterioso. Então começamos o programa, blá, blá, blá, domingo, pé de cachimbo, blá, blá, blá. E lançamos o desafio, né? Nesse domingão, perguntando-lhes quem é este cantor.

Muito bem, muito bem, né? Bom, muita gente respondeu Roberto Carlos, né? Muita gente. Mas na verdade o nosso cantor misterioso, né? É, nosso cantor misterioso é Almir Sater, né? Nosso cantor misterioso de hoje.

0: tá bom. Meio-dia, mais dois minutos, meio-dia e dois, 71 nomes. 71 nomes participam do programa, estão aptos a responder, a ganhar prêmios aqui do programa. 71 pessoas, né? Então manda pra gente, por gentileza, de 1 a 71. Os números para nós definirmos quem ganha, quem não ganha nada aqui, não é isso?
1: Dá para tocar o carimbador maluco?
0: Ô, meu Deus.
1: Raul Seixas?
0: Vou programar para você, Luzia, só um minutinho aqui, viu? Daqui a pouquinho começa o Fascinação e daqui a pouquinho a gente começa a tocar músicas mais antigas, mais velhas, né? Tá bom? Só um minutinho, daqui a pouquinho tem o Fascinação aqui na cidade.
2: Bom dia, Natiase, bom dia, Ângela, bom dia a todos os ouvintes da Rádio Cidade. Todos que trabalham aí, um abração para todos. Manda um alô aqui pro Jardim Nova Barra, aqui a Selma Cunha, a Ivanete, todos aqui estão na audiência, viu, Matias? Um ótimo começo de semana, que Deus abençoe nosso domingo. Tudo de bom, um abraço.
0: Beleza.
2: Músicas lindas tocando, hein?
0: Obrigado, Selminha, obrigado, viu? É, a Selminha Cunha, lá o pessoal, Ivanete Cunha, né? Pessoal do Jardim Nova Barra, muito obrigado. Wilson Maria Menegueço, meus amigos lá do Bar do Juvenal, né? Também o Juar, lá da Toca do Coelho, né? Todo o pessoal do Nova Barra, muito obrigado, viu, gente?
3: Fina mamada.
0: A minha tia também, né? Isso, tia Dica, Nilvânia, o Marcos, né? Pessoal do Jardim Nova Barra, muito obrigado a todos aí, viu? Tá bom?
3: Vai lá. Pra quem bailou, velho.
0: Beleza, vamos tocar o barco aqui. Vamos começar aqui o Carlos Lazarim mandou o número 52. Vamos procurar aqui 52, vamos ver quem que vai levar a pizza do supermercado Fernandes. Hoje é vermelho, né? Eu tenho tanto cuidado com vocês, né? Pra você ter uma ideia, eu tô usando azul aos sábados e caneta vermelha aos domingos, né? Pra não ficar aí, não haver confusão, né? Então, domingo é caneta vermelha, tinta vermelha. Número 52 é Maria Júlia Foliene. Maria Júlia Foliene levando a pizza do supermercado Fernandes. Lembrando a vocês, por gentileza, não veio amanhã, tá? Mais uma vez falando, não vem amanhã, não perca a viagem. Vem terça-feira, gente, né? Até a semana toda para buscar o Vale Brinde. Sem corre-corre, sem pressa. Lembrando sempre, horário comercial da rádio, das 8 da manhã às 11 e da 1 da tarde às 4. Horário comercial para atender o público, a pessoa, né? Tem gente que 6 horas da manhã está na porta da rádio, não tem necessidade disso, né? O brinde vale até segunda-feira que vem. Amanhã é dia 13 com 7:20. Então até o dia 20 de julho, vale os brindes que vocês estão ganhando hoje e os que ganharam ontem. Então nada de pressa, nada de corre-corre. Dá tempo suficiente, tempo tranquilo de pegar o vale-brinde e buscar os brindes nos locais. Lembrando que tem validade os brindes, né? Depois do dia 20 não adianta brigar com as pessoas que eles não vão entregar, né? Aliás, já perdi patrocinador por causa disso também. Então, é complicado, viu? É complicado. Tem regras, né? O pessoal parece que não aceita regras, mas tudo bem. Vou tocar o barco até onde dá. O dia que eu encher meu picuá aqui, eu paro com tudo, tá tudo certo, né? Vamos lá. É, Joana das Neves, número 23, vamos lá, 23, vamos ver quem que leva 23, Célia Lazarim levando aí Marmitex Média da Cleide Restaurante, né, facilitar a vida do Carlão aqui, Igaraçu, né, então a Célia Lazarim, Cleide Restaurante, número 23, agora vamos para, a Luísa Vicente mandou, número 70, não sei quem é, vamos ver quem vai levar a Marmitex lá do Jimenez, né? Luiz Gustavo de Oliveira, lá da turma do Paulo Sérgio de Oliveira, né? O Luiz Gustavo, número 70, levando Marmitex Média do restaurante Jimenez. Alô, galera! Obrigado, Jimenez, viu? Pela força, pela ajuda, muito obrigado mesmo, viu? De coração, tá? Creuza Polônio, Matias, manda aí, Matias. 35, vamos ver quem que é 35. 35 vai levar aí a Marmitex Média do restaurante Cheiro Verde. Aliás, bom dia, galera do Restaurante Cheiro Verde, lá de Barra Bonita, na Geraldo Fázio, né? Nos ajuda todo final de semana com a marmita, né? Tá certo? Você que é empresário, tá nos ouvindo, nos ajude aí com os brindes, né? Não é pra mim, não é pro Matias, viu? Não é pra rádio também, é pras pessoas que nos ouvem. Então, 35, Rafaela Batista, levando Marmitex Média do Restaurante Cheiro Verde. Tem que retirar lá na Geraldo Fázio, lá em Barra Bonita. Rafaela é da turma da Maiusa Gomes, tá certo? Muito bem, quem mais agora? Número 7. Evinha das Neves mandou número 7. Número 7 vai ganhar 5 espetinhos da Casa de Carnes Oliveira. Aqui Garaçu Tietê, Marcelão Scudeletti, número 7. Alô, Marcelão. Número 7, 5 espetinhos da Casa de Carnes Oliveira, aqui no centro de Garaçu, que gentilmente nos ajuda também. 10 espetinhos todo final de semana, 5 no sábado, 5 no domingo. Muito obrigado a vocês que nos ajudam aí, viu? Júnior Bernardino, passou perto, hein, bicho? Mais, Matias, 23, vamos lá. 23 já foi, tá? 23 foi a Célia Lazarim, que ganhou a Marmitex da Cleide, né? Então manda outro número pra nós aí, 23 já foi. Luzia Ribeiro, número 7 já foi também. 26, Carlos Lazarim mandou 26. 26, vamos ver quem que é 26. Ana Batista. Ana Batista levando um lanche do Mr. Dog. Lanche Mr. Dog, muito bem. Número, Maísa Gomes mandou 40. Número 40. 40, vamos lá. Calma, deixa o Matias procurar aqui. 40. 40 é a Denise Soares. Denise Soares levando brinde, prêmio loja Empório da Arte, no centro da Barra Bonita, na Major Pompeu, 256, pertinho ali do prédio em construção, tem a Empório da Arte. A Denise Soares ganhou um prêmio de lá, né? Número 21, vamos ver quem que é 21? Número 21, vamos lá, 21. Deixa o Matias procurar aqui, calma pessoal, calma, né? Número 21. Número 21 é David das Neves. David das Neves, número 21, que leva um lanche do Mr. Dog. Mr. Dog, né? Vamos lá, Júnior Bernardino trocou o número aqui, 44. Vamos lá, 44. O que está acontecendo? Ah, tocando a trilha da loteria, eu não acabei aqui ainda. É, 44 é Vitor Gomes. 44, Vitor Gomes. Vitor Gomes levando aí um brinde Padaria Sonhos da Madá. Aqui no centro de Garaçu, Padaria Sonhos da Madá, um brinde para o Vitor Gomes, número 44. Vamos lá, rapidinho, nosso último de hoje, né? Prêmio da Queca, presentes e utilidades. Mais um número que nós não sorteamos ainda. Estou aguardando aqui, tá digitando a Isabel Garbi, está digitando a Sandrinha Foliene, estou aguardando aparecer o número para mim aqui, né? Vamos lá, pessoal, vamos lá. 31, Carlão Lazarim mandou 31, vamos ver quem quer 31. 31, calma aí, 31. Ué, caramba, tá aqui? Tem que estar aqui. Se eu marquei ele, tem que estar aqui. 31 é Roberto Polônio. Roberto Polônio, 31, ganhando aí um Sunday, né? Lá da sorveteria Top Ice. Meu amigo Roberto Polônio ganhando aí um brinde lá da Top Ice Sorveteria. Vamos repetir rapidinho para vocês os ganhadores de hoje, domingo, tá bom? Tá certo? A Célia Lazarim, Marmitex Média, Cleide Restaurante. Vitor Gomes, Brinde Padaria Sonhos da Madá, aqui Garaçu, Navigário Raposo. Rafaela Batista, Marmitex Média, Restaurante Cheiro Verde. Ana Batista, ganhou um lanche do Mr. Dog. Denise Soares, Prêmio Loja em Porto da Arte. Luiz Gustavo de Oliveira, Marmitex do Jimenez, né? Marcelo Scudeletti, 5 espetinhos, Casa de Carnes Oliveira, aqui Garaçu, na Nossa Senhora de Fátima. A David das Neves ganhou o lanche do Mr. Dog. Quem mais? Roberto Polônio, um Sunday, sorveteria Top Ice. Maria Júlia Foliene, pizza do supermercado Fernandes, tem que retirar na Pedro Meto, em Barra Bonita, tá bom? Esses são os contemplados ganhadores dos brindes, né? Mais uma vez, não venham amanhã, venham a partir de terça-feira, tá? Pode vir terça, quarta, quinta, sexta, sábado de manhã, horário comercial, tem gente na rádio, entrega para vocês os Vale Brindes e com eles vocês vão aí nos respectivos lugares buscar aí os prêmios que ganharam aqui dos meus programas, tá certo? Belezinha? Tudo em ordem? Então vamos lá, tocar o barco aqui, né?

Muito bem, vamos lá. Fui lá buscar o papel, fui buscar o papel lá, calma aí, né? A hora certa, meio-dia, mais 11 minutos, meio-dia 11, rapidinho. Loterias de ontem, Mega Sena, não teve ganhadores ontem na Mega Sena. Próxima terça-feira, depois de amanhã, 25 milhões paga a Mega Sena. A quina de ontem também não teve ganhadores. Para amanhã, segunda-feira, a quina paga 1,5 milhão de reais. Ontem também a Time Mania não teve ganhadores ontem, a Time Mania. Próxima terça-feira, depois de amanhã, Time Mania paga 3,8 milhões de reais. Ontem também nós tivemos o dia de sorte. Dia de sorte não teve ganhadores ontem, para amanhã, segunda-feira, dia de sorte paga 1,1 milhão de reais. Amanhã, segunda, nós temos também a Super 7, ela paga amanhã 3,1 milhão de reais. Amanhã também, segunda, tem dupla cena, paga 800 mil reais. E amanhã, segunda, também tem a Lotomania. Lotomania paga 500 mil reais amanhã, segunda-feira, dia 13. A Loto Fácil de ontem teve dois ganhadores que acertaram 15 pontos. Um é de litoral Baixada Santista, né? Lá em Santos, São Paulo, um ganhador. E também um de Seringueiras, lá em Rondônia. Cada um deles leva R$ 724.525,32. Para amanhã, segunda-feira, Loto Fácil paga R$ 2 milhões. A mais R$ 1,32. Para amanhã, segunda-feira, Loto Fácil paga R$ 2 milhões.

4.652, Galo. Quarto prêmio, 93.472, Porco. Terceiro prêmio, 33.608, Águia. Segundo prêmio, 97.039, Coelho. E o primeiro prêmio da Federal, o bilhete 95.866. 95.866 deu macaco no primeiro prêmio da Federal. Falei das loterias de ontem. Muito bem, ponto final, mais um programa Domingo Alegre, obrigado Deus por mais uma oportunidade de estarmos aqui na Cidade FM, muito obrigado a vocês que nos acompanharam, estiveram um pouquinho com a gente, programa todo, né, nos acompanhando, Deus abençoe, uma ótima semana, cheia de paz, alegria, saúde nos lares e nos corações, e claro, se Deus permitir, nós sempre estaremos aqui alegrando, fazendo companhia para vocês na frequência 87.9. amanhã às 11 horas eu estou no Repórter Cidade trazendo as informações da polícia para você, tá bom? Final do programa, a nossa mensagem de motivação, hoje pequenina, né? Bem curtinha, mas com significado muito grande, né? A mensagem hoje, vazios que só Deus pode preencher. 122 pares de sapatos e ela não encontrava um que servisse para aquela grande festa. 20 ternos e ele, o homem, estava achando todos um lixo. Geladeira cheia e o menino batia a porta por não encontrar uma coisa gostosa dentro da geladeira. Calmante forte, com tarja preta, receita com eles não conseguiam dormir. Casa de luxo na praia, mas estava fechada há vários meses. Muitos aparelhos modernos, muita insatisfação. Estamos todos nós nos armando de tudo que é tipo de tranqueira material para suprir o vazio, para nada preencher. Vamos ao supermercado esperando encontrar felicidade nas prateleiras, mas voltamos do mercado sempre frustrados, com o carro cheio e a nossa alma vazia. E alma vazia, claro, somente Deus pode preencher esse espaço. Então, lembre-se sempre, Deus está sempre do seu lado. Embora você não perceba, Deus está aí agora, né? Junto com você, junto comigo, nos abençoando nesse domingão, nos dando paz, tranquilidade, né? Fazendo que nós possamos refletir que pode ser melhor. Daqui a pouquinho, amanhã, hoje, ontem, tudo pode ser melhor desde que você coloque Deus em primeiro lugar.

tem uma paz. Tem uma paz que a gente só encontra quando a gente busca lá no fundo do coração. Lá no fundo

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7: A gente aprende desde cedo que prevenir é melhor que remediar. Mas quando o assunto é bem-estar animal, algumas pessoas acabam achando que a famosa frase não se aplica a eles e que a vacinação não é tão importante caso o bichinho não saia da casa. Mas esse tipo de pensamento pode trazer diversos problemas para a saúde do pet e colocar a vida dele em risco. Tenha em mente que, mesmo dentro de casa, seu gato ou cachorro não estão totalmente seguros contra os perigos da rua. E que, quando o assunto é vacinação, o melhor a se fazer é completar a caderneta, seguindo sempre as orientações médicas.
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4: Alô, pessoal! Almanac Musical no ar, por aqui Eduardo Maidana e hoje nós falamos de Um Sonho a Dois, canção da cantora Joana com a participação do grupo Roupa Nova, lançada em 1986 para o álbum Joana. Em 1987, a canção foi tema da personagem Simone, interpretada por Cristiane Torlone para a novela Corpo Santo, exibida na Rede Manchete. Uma segunda versão da canção foi gravada pelo grupo Roupa Nova, com a participação da cantora Cláudia Leite, para o DVD Roupa Acústico 2, lançado em 2006. A gente recorda o clássico de 1986, Joana, Um Sonho a Dois.

0: é bom demais recordar. Almanac Musical aqui na sua rádio volta amanhã. Obrigado pela sua companhia. Tchau.
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9: Uma hora em 9 minutos.
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11: Sim.

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6: Sim.

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6: Paz necessita de gestos. E gestos de paz são possíveis quando as pessoas têm um grande apreço pela vida. Gestos de paz criam uma tradição e uma cultura de paz. Apreço pela vida. Gestos de paz criam uma tradição

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6: 2:18.
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7: 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É.
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8: 3 horas e 10 minutos.
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7: Visitas ao veterinário. Pelo menos a cada 6 meses, leve seu cãozinho ao veterinário, mesmo que ele esteja exibindo boa saúde. É importante fazer alguns exames periódicos, como acontece com os seres humanos. Afinal, cada fase da vida dele vai exigir algumas vacinas ou medicamentos preventivos.
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10: Alô pessoal, aqui Eduardo Maidana com mais um Almanaque Musical, a história da música no seu rádio. Hoje nós falamos de Quero Que Vá Tudo Pro Inferno, canção composta por Roberto Carlos e Erasmo Carlos. Gravada e lançada em 1965, a música foi a primeira faixa do álbum Jovem Guarda, de Roberto Carlos. Lançada inicialmente em compacto simples, em 65, Quero Que Vá Tudo Pro Inferno é tida como um marco na carreira de Roberto Carlos. Ela se tornou o maior sucesso da fase Jovem Guarda e um dos maiores hits de toda a sua carreira. Febre nas rádios brasileiras, ela elevou Roberto Carlos à condição de fenômeno musical no país. A música foi inspirada em Magda Fonseca, então namorada do cantor e que estava nos Estados Unidos para fazer um curso de inglês. A letra expressa tanto a saudade que o cantor sentia de Magda, quanto um desabafo, que fosse tudo pro inferno. Roberto Carlos compôs inicialmente a primeira parte da canção e apresentou ao parceiro Erasmo Carlos, que o ajudou no restante da letra. Em 1975, Quero Que Vá Tudo Pro Inferno foi regravada para o LP Roberto Carlos, novamente como faixa de abertura de seu álbum anual. Mas com o passar do tempo e a crescente religiosidade do cantor, além das superstições causadas pelo transtorno obsessivo compulsivo, a canção foi meio que abandonada a partir da década de 80. Roberto Carlos sequer mencionava o título da canção, pois sua doença fez com que ele evitasse pronunciar palavras como mal e inferno. Em 2016, o cantor informou que havia se livrado do transtorno obsessivo compulsivo e cantou a canção no Roberto Carlos Especial daquele ano. No final da apresentação, explicou que isso é apenas força de expressão ao se referir à palavra inferno. Vamos recordar?
11: Só

0: Inferno aqui no Almanac Musical, que volta amanhã. Um grande abraço, tchau.
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8: Você sabia que os atos e os cavalos não conseguem vomitar? Então, quando você resolver tomar um porre, convide um deles para te acompanhar. No caso dos atos, isso pode ser um anticoncepcional, já que eles se multiplicam tão rápido que em 18 meses, um casal de ratos pode ter para cima de 1 milhão de descendentes. De porre, talvez não tenham tanta atividade.
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7: O melhor pré-requisito para uma educação bem-sucedida de gatos é o entendimento. Um bom dono de gato conhece seu

0: companheiro animal. Gatos aprendem, mas não são fáceis de vestir como um cachorro. Eles mostram reações a chamadas especiais, reconhecem seu próprio nome e classificam corretamente os conceitos da linguagem humana. No entanto, eles nunca se comportam de acordo com a vontade humana, mas apenas de acordo com a sua. Se houver uma possibilidade, um gato gosta de sair ao ar livre. A castração evita a gravidez indesejada. Caso contrário, as gatas ficam grávidas até 4 vezes ao ano.
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0: 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Isso é Maiara Maraíza, é melhor que você.
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4: Oi, gente, aqui é Eduardo Maidana com mais um Almanac Musical. E hoje nós falamos de Mais Uma Vez, canção composta por Renato Russo e Flávio Ventura em 1986 e lançada como primeiro single do álbum 7 da banda 14 Bis em 1987. A canção traz a participação especial do coautor da música, Renato Russo. Quando teve seu lançamento original, fez pouco sucesso. Porém, quando relançada apenas na voz de Renato Russo em 2003, como primeiro single do álbum póstumo Presente, lançado 7 anos após sua morte, foi um grande sucesso no Brasil, sendo também a mais bem-sucedida canção de Renato Russo em carreira solo. Essa versão foi inclusive tema da novela Mulheres Apaixonadas do mesmo ano. A gente recorda a primeira versão com 14 Bis, Mais Uma Vez.

0: Almanac Musical vai ficando por aqui. Espero que você tenha gostado da edição de hoje. Amanhã tem mais. Grande abraço, tchau.
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6: Muito boa noite, 87,9 Rádio Cidade. Eu sou Elivelto Medri e começa agora aqui a nossa viagem ao passado com as músicas que você já não escutava mais, né? Está no ar o Cidade Retro. E fique comigo, que aqui você ouve as melhores músicas do passado.
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1: E segue a líder, Rádio Cidade, operando em 87,9. A gente já volta rapidinho, logo após o intervalo, com muito mais músicas aqui no Cidade Retro.
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1: Rádio Cidade FM, aqui você curte um sucesso atrás do outro, né? É muito mais música no seu começo da noite de domingo e na sequência mais um super bloco pra você aqui no Cidade Retrô.
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1: É isso aí, galera. Você está curtindo aqui pelas ondas da Rádio Cidade os grandes clássicos da música, temas que foram e continuam sendo sucesso. É muito legal ter você ligado aqui com a gente, né? Fique na sintonia que aqui você ouve sempre a melhor programação do seu rádio.
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0: Cidade. 87,9, a sua rádio Cidade FM, fazendo muito melhor a sua noite de domingo, né? Até às 22 horas você curte uma super seleção musical, diferente do que você ouve em outras rádios por aí, né? Dando sequência na programação, mais um clássico aqui da rádio Cidade.
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1: 87,9 Rádio Cidade. Você está curtindo Cidade Retro com as músicas que foram e continuam sendo as mais tocadas nas principais rádios de qualidade, né? Continue com a gente e não saia da sintonia, que a gente já volta já com muito mais sucessos.
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2: A ProMúsica divulgou o Top 50 com as 50 músicas mais ouvidas nas plataformas de streaming no Brasil no primeiro semestre desse ano. Um detalhe, 48 são brasileiras. Entre os gringos, apenas BTS com Swim e Taylor Swift com The Fate of Ophelia. Em primeiríssimo lugar ficou Panda e MJ Records com Eu Te Seguro.
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1: 87,9, você está ouvindo muito mais música na sua noite de domingo com o Cidade Retrô, numa programação feita para quem gosta das músicas mais tocadas nas décadas passadas do rádio. É lógico que não poderia faltar e nem ficar de fora aqui das ondas da Cidade FM.
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